0: Park Life com Blur, fechando Don't Stop Online, também Aha, I've Been Losing You, Led Zeppelin, Black Dog, Primal Scream, Rocks, Limp Bizkit, Take a Look Around, Wallflowers, One Headlight, Swaz Island, Runaway Train. Fechou então. Na sequência, vem aí o Grand Prix. O nosso Don't Stop Online volta amanhã a partir das 21 horas. Tá acabando a Voz do Brasil, vamos reconectar a rede já já, depois do intervalo. Fechou?
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7: 10:04, está no ar mais um Grand Prix. Fala aí, Rafa, boa noite.
8: Muito boa noite, Branco. Muito boa noite a você que nos ouve. É a Kiss FM mais uma vez abrindo as portas para o rock independente na programação. E ó, hoje vai ter muita coisa boa, passando aí pelo indie rock, rock tradicional, emo, metal extremo. É o rock independente de primeiríssima qualidade para agradar a todos os gostos ou gostos, né? E você participa, como sempre, do programa com a gente. Manda aí a sua opinião aqui no WhatsApp, no 11 99887-4343, dizendo aí se você tá curtindo as bandas, indica novas bandas pra gente, vamos fazer esse programa juntos como de costume. E hoje a gente começa com uma das minhas bandas favoritas aí do cenário, diretamente de Curitiba. Aliás, pra vocês aí que nos ouvem nos 93.3 aí da região, a gente vai de Tela Vazia.

0: Resentment com Mindigo.
1: Ah, diretamente de Minas Gerais, blues aí de primeiríssima qualidade. Aliás, um abraço pro Elias, produtor musical e integrante do Mindigo. Eu conheci o trabalho dele através do nosso formulário de cadastro de bandas, ó que bacana.
0: Muito bem.
1: Inclusive, se você tem uma banda, você vai lá no nosso Instagram, @grandprix_br, grandprix_br, e você preenche o formulário e preenche lá as informações, e quem sabe a gente não toca o som. E aliás, eu gosto muito de conhecer artistas desse nível de qualidade, cara. Aliás, não são só poucos, não, tem bastante gente de muita qualidade. E hoje vai rolar mais bandas aí que fizeram a inscrição através do formulário, tá? E antes rolou aí os sensacionais Tela Vazia, semifinalistas do Grand Prix 5, aí o nosso tradicional concurso de bandas lá no ano passado. Um abraço pra todos vocês. Teve até gente de Curitiba que mandou, né, Brancão?
0: A Izzy Sofia, mandou aqui, ouvindo Tela Vazia, acompanhando a programação. E mandou aqui um lyric video.
1: Lançou hoje, né? Dessa música Morta aí, muito bacana. Chego em casa, vou dar uma conferida, tá? E falando em formulário, outra banda aí que eu conheci por lá são os cariocas do Mórula. Se liga que bacana o som punk softcore dessa banda.
0: Bora.
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0: Drowned com Cyberpunk, Rafa.
1: Ah, eu particularmente achei uma mistura, tem um molhinho aí de Anthrax, uma pitadinha de Judas e uma modernidade do metal aí, um som muito bacana da banda paulistana aí, Cyberpunk, que também fez o cadastro lá no nosso Instagram, @GrandPrix_BR, lá no link da bio. Eles mandaram o material pra gente, a gente gostou bastante. Parabéns pelo som.
0: Cyberpunk.
1: Cyberpunk, exatamente. É, Cyberpunk é outra coisa.
0: É, um estilo,
1: bem,
0: né?
1: Bem observado. É Cyberpunk, exatamente. E antes a gente ouviu os cariocas do Mórula com um punk softcore de responsa.
0: Muito bem, vamos pro intervalo?
1: Vamos nessa.
0: 10h20, voltamos já.
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2: 10h23, estamos de volta, Rafa.
3: É isso aí, a voz do rock independente aqui nas ondas da Kiss FM. E agora a gente vai com a nossa dobradinha gringa, diretamente da Suécia, os nossos queridos Viagra Boys. Inclusive, teve show deles esse ano aí na Áudio. E quem foi, meu amigo, sabe do que eu tô falando? Com um showzaço espetacular. E o mais curioso, Branco, que muito pouca gente com o celular na mão filmando, cara. Tava a galera pulando, curtindo, sabe, cantando as músicas. Muito, muito, muito interessante.
2: Show raiz.
3: Raizaço. Então vamos aí com Research Chemicals.

0: Honey Bucket com Melvins, Rafa.
1: Ah, um dos pais da cena grunge aí, maravilhoso. Melvins, inclusive Melvins, tem aí pela primeira vez no Brasil, 23 de janeiro do ano que vem aí, headliner da primeira edição do Festival Levitation Brasil, hein? Eu tô ansiosaço pra ver essa banda, não perco por nada. E antes a gente ouviu os suecos do Viagra Boys com Research Chemicals. Próxima música agora, vamos de Radioativa, lá do Rio de Janeiro. Lançamento, inclusive, e eles foram finalistas do Grand Prix 5 lá do ano passado, nosso concurso de bandas, tá? Aliás, falando em Grand Prix, nessa última sexta-feira, a gente conheceu as 5 bandas finalistas desse ano. E são elas, ó, Madremonte, Headlight DC, Tisbe, Urdsa e Wirestone. Essa semana ainda deve sair o flyer oficial e link para adquirir ingressos com descontos para essa grande noite do rock independente. Então já anota na agenda o famoso Save the Date, dia 14 de novembro, sabadão, no House of Legends, beleza? Então vamos aí com o lançamento Angústia da Radioativa.
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0: Baixo astral com Catiça, Rafa.
1: A banda lá de Londrina, no Paraná. Mais uma banda paranaense aí arrebentando tudo. Muito bacana mesmo. E antes a gente ouviu os cariocas do Rádio Ativa. Temos umas mensagens no WhatsApp aí, né, Branco?
0: Tem uma pergunta aqui, ó. Polêmica, hein? É. Boa noite. Pergunta: por que não toca Flickets?
1: Foi o Rubens, né, que mandou essa.
0: O Rubens.
1: A gente já tocou pelo menos umas duas vezes no programa, hein?
0: Ô, Rubens, você tá igual teu xará aí, mano. Tá chegando atrasado no programa.
1: Não, mas a gente já tocou pelo menos umas duas vezes aí, ó.
0: E fora que não só aqui nesse programa, já tocou Flickets da rádio várias vezes em outros programas, em outras ocasiões. Então, fica ligeiro.
1: Mas fica boa pedida aí, é bem lembrado, em breve voltar.
0: A gente não só gosta da banda, musicalmente falando, como gosta dos caras.
1: Sensacional.
0: Conhece os caras, todos do Flickets e parceiros aí há muito tempo.
1: É isso aí, ó.
0: Aqui na Chapada Diamantina, Palmeiras, Bahia, curtindo.
1: Muito bom, muito bom.
0: Palmeiras é o nome da cidade ou é torcedor do Palmeiras?
1: Ah, vamos assumir que é torcedor, né?
0: Eu acho que não, acho que é o nome da cidade, hein?
1: Diamantina Palmeiras Bahia. Ah, Diamantina Palmeiras, é. A gente vai dar uma pesquisada nisso aí.
0: Porque o Palmeiras joga amanhã, né? Junto com o Flamengo, que vai jogar contra o Santos.
1: Ah, grande, grande.
0: Carlão do ABC diz: estão quebrando tudo, hein? KKKK.
1: Ah, cara, é isso aí. Só o Melvis ali já mandou bem demais, hein?
0: Tá. Maravilha. Vamos pro intervalo, a gente volta já.
1: Vamos.
0: 10h42.
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6: 10h45, saideiras, Rafa.
7: Saideiras, último bloco do Grand Prix de hoje, a voz do rock independente aqui na Kiss FM. E vou repetir, hein, como faz para mandar o som da sua banda aqui pra gente? Você vai no nosso Instagram, @GrandPrix_BR. Lá no link da bio tem um formulário, um cadastro, onde você preenche os dados da sua banda, manda a música, a gente vai ouvir e se a gente gostar, a gente bota no ar, beleza? Agora a gente vai com os Rurais, lá uma banda queridíssima. Um abraço pro Mago Herbes.

0: Sicker Becomes Seer It Follows, Rafa.
1: Ah, diretamente de Minas Gerais, uma promessa muito, quase realidade aí do metal moderno, muito, muito bacana essa banda. E antes a gente ouviu Maguerbes com Futuro. Ó, fechando o programa de hoje aí, ó, com chave de ouro, a gente vai, como tem um tempinho, a gente vai colocar uma surpresa no final, né? Agradando aí a pedidos do nosso querido amigo Rubens. Acho que você já até sabe que...
0: É, ele fala que é surpresa, depois ele anuncia mas a surpresa.
1: Não, galera, beleza. Não sabe, tá, né? Bom. Quem tá chegando agora não sabe, ó. E a gente vai com o Budang. Brancão, se liga o nome dessa música aí, ó.
0: É, pronuncia você que eu não consigo.
1: TMPTDPHS. Ah, aí não. Eu fui atrás, né, de curiosidade, aí é o seguinte, a abreviação da frase: tais mais por um tipo de psico-hospedeiro sadomasoquista.
0: É português de Portugal?
1: Não, brasileiro é o mesmo.

0: Aí, Rubens, tá feliz?
1: Ah,
0: nós. Isso quer dar moral pro ouvinte, hein, bicho?
1: Exatamente, cara. Exatamente. Muito, muito bacana. Pessoal, muito obrigado aí pela audiência de vocês. Um grande abraço. Toda quarta-feira a gente volta aí às 10 da noite com o Rock Independente aqui na Kiss, cara.
0: Deixa eu falar, né?
1: Claro.
0: O nome da música, porque senão a gente passa batido pra quem não conhece. Esse é o Flicts. Que o ouvinte tinha perguntado, né? Por que que não toca? A gente toca. De onde eu venho o nome da canção? Aliás, um abraço pro Jeff.
1: Ah, grande, né? Abraço, bora.
0: O Jeff, grande figura, tava comentando com o Rafa, última vez que eu encontrei com ele no evento do Coletivo Rock, lá no Sindicato dos Trabalhadores lá de São Bernardo do Campo. E o Jeff tava lá, e por acaso eu comprei numa banca que tava vendendo material de banda, eu comprei uma camiseta do Flicts. Aí depois encontrei o Jeff e a gente tirou uma foto pra ver como a gente gosta da banda.
1: Maravilhoso, cara, muito bom.
0: Fechou?
1: É nóis.
0: Até quarta.
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3: 11:05 tá no ar a programação do ouvinte. Vale a sua participação a partir de agora no WhatsApp da Kiss, que é o 11 998874343. Mande a sua mensagem de texto, escreva o nome do som que você tá afim, escreva o seu nome também. A gente vai selecionando os pedidos a partir de agora. Lembrando que o programa vai até meia-noite e a gente abre com o Heart.

0: Small Chain com Soundgarden, fechando o primeiro bloco aqui da nossa programação do ouvinte, participação do Marcos de Itaquera, São Paulo. Antes, o pedido foi do Gilmar Mercedes de São Bernardo do Campo. Ele disse: boa noite, Branco, toca Legião Urbana, 1965, Duas Tribos. E ainda ouvimos o pedido do Inácio da Silva, São Mateus, Zona Leste de São Paulo. Ele disse: boa noite, Branco, tudo beleza? Se der, toca Hard, Felix Kukul. 11 e 18, intervalo, e a gente volta já com a programação do ouvinte.
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Disneylândia com os Titãs. Eu lembro quando esse disco saiu, Titanomaquia, eu decorei essa letra do começo ao fim. Não é fácil, hein? E eu cantava ela do começo ao fim. Proezas, né? De quando a sua mente é mais jovem e você consegue, né, fazer essas coisas. Depois de uma certa idade, não rola mais. Estamos falando de 32 anos atrás, eu acho que é 94, 93 que saiu, né? O Titanomaquia. E nessa época minha mente ainda estava... O HD tinha bastante espaço, né? O processador ainda rodava bem. Hoje em dia já tá, o processador tá travando, o HD tá cheio. Não dá mais. Disneylândia com os Titãs. Participação aqui do Alex, da Vila Prel, Zona Sul de São Paulo. Ouvimos antes o The Clash com os Spanish Bombs. Participação de Miriva, lá de Belo Horizonte. Léo Longo, de Americana, interior de São Paulo, disse: fala, Branco, voltando a vir aqui à noite, tem como tocar You?

0: vem do mar, né, e entra pela laguna ali. E, putz, a gente passando de moto, o vento tirava a moto da faixa, assim, sabe? A moto ia meio que de lado. Isso que estamos falando de motos Harley Davidson pesadas, né? Eu com os amigos ali, todo mundo teve essa sensação de que a gente podia ser arremessado da ponte. É claro que isso não é um furacão pra isso acontecer, né? Mas que dá uma sensação ruim, dá, velho. Se eu olhar aquela ponte alta pra caramba e lá embaixo aquele braço de mar, né? Com as ondas sendo formadas, assim, né? É, pelo vento. Foi meio aterrorizante esse trechinho ali. E eu fiquei com muita pena de não ter gravado, porque normalmente eu vou com a câmera 360 gravando a viagem, né? Igual eu fiz agora nessa última viagem. E gravei a travessia aqui da ponte que liga São Paulo ao Mato Grosso do Sul. São quase 15 km que se atravessa ali, né? É sobre o rio Paraná, né? A ponte em si tem 2,5 km, mas depois tem mais um aterro enorme com água dos dois lados. Então você fica uns 10 minutos atravessando com água dos dois lados, é bem legal. E tá lá no meu Instagram, quem quiser ver, dá uma olhada lá, Rodrigo Branco DJ, postei na semana passada, né? E aí, nesse dia de Laguna, eu tava com a câmera, só que tinha acabado a bateria, alguma coisa assim, eu parei de gravar justamente, nessa hora não gravei. E aí eu pensei, ano que vem eu vou passar de novo lá em Laguna e vou gravar. Tava planejado, nossa viagem ia passar por aí, Santa Catarina e até o Rio Grande do Sul, mas devido ao clima, né? Tava bem difícil de rodar por aí, acabei rodando aqui no interior de São Paulo, norte do Paraná, Mato Grosso do Sul, Minas Gerais e Goiás, na semana passada. 11h40, voltamos já.
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0: 11:44, continua?
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0: Saxon.

0: Too Young to Fall in Love com Motley Crue, pra fechar a nossa programação do ouvinte desta quarta-feira já, né? Participação aqui do Edson Moreira de Hortolândia, Hortolândia interior de São Paulo, passei por aí, hein? No meu rolê, que foi até Assis, de Assis eu fui até o norte do Paraná, contornei ali por baixo do Paranapanema, que região bonita, né? Eu queria cruzar o Paranapanema, que ali é bem largo, né? Tem uma hidrelétrica que dá pra ver de cima da ponte, né? E aí, entrei no Paraná por ali, passei pelas cidadezinhas ali, voltei pro sul. Ali não é sul, né? Como eu posso dizer? Acho que é sudoeste, talvez. Pontinha do estado de São Paulo, onde faz um biquinho lá do estado. Tríplice fronteira, vamos chamar de divisa, né? Ali com Paraná e Mato Grosso do Sul. A cidadezinha de Rosana. Fiquei numa pousadinha lá na beira, pé na areia do rio Paraná. Muito legal. Dali atravessei por cima da hidrelétrica do rio Paraná para o Mato Grosso do Sul. Depois voltei lá pela outra ponte, que é aquela ponte grande que eu estava comentando, para a cidade de Presidente Epitácio. Coisa linda ali na beira do rio também. Depois subi até Pauliceia, que também fica na beira do rio. Depois atravessei novamente Mato Grosso do Sul, lá para Cachoeira. Não, é. Peraí, confundi. Ih, rapaz, esqueci o nome da cidade do Mato Grosso do Sul. Já, daqui a pouco eu lembro. Que fala na música do Chitãozinho Chororó, inclusive, né? já vou lembrar. E foi assim o meu rolê, né? Passei por todos esses lugares. Aí de lá voltei pra Minas Gerais e depois fui até Goiás, né? Baita rolezão aí, uma semana rodando de moto. Eu tomei aquelas picadas de... Eu falei que era marimbondo, mas eu acho que era vespa, né? No braço. E no dia eu disse que não tava coçando. Hoje tá coçando uma barbaridade. Uma semana depois inchou meu braço. Louco, né? Várias picadas da vespa, marimbondo, sei lá, que entrou por dentro da minha jaqueta. Foi tenso o negócio. Mas acontece, né? Eu tô passando a pomada aqui, vai ficar tudo bem. Nós ouvimos ainda Anjo da Guarda, olha só, com o Made in Brasil, grande Made in Brasil, os irmãos Vecchione, heróis do rock brasileiro, tenho orgulho de ser fã desde que eu era moleque. Foi pedido do Adilson San de São Miguel Paulista. Hoje eu tava rodando em Santo André de carro, né, com o Chevetão, com meu amigo cheveteiro Jorge, lá de Santo André, e eu botei um Made in Brasil pra gente ouvir dentro do carro. A gente tá ouvindo Deus Salva o Rock Alivia. E abrimos, primeiro pedido dessa sequência foi do nosso ouvinte Sandro de Ribeirão Preto. Também passei por Ribeirão Preto, hein? Que já é bem lá em cima no estado de São Paulo. Pediu Saxon com Crusader. Muito obrigado. E ainda não consegui lembrar o nome da cidade. Que sacanagem, hein? É que é aquele negócio, né? Eu tava falando do processador, né? Enquanto você fica falando, a sua memória não funciona. Tem que parar de falar, né? No caso, porque fazer duas coisas ao mesmo tempo, aí a memória falha, né? Tem que parar de falar, que aí a memória parece que volta automaticamente. Eu tô até procurando aqui pra ver se eu acho o nome da cidade, mas ainda não achei. Enfim, né? Vai ficar pra próxima. Tá na hora de encerrar o programa. Já são 00:01. É Aparecida, né? Aparecida do... Rapaz, minha memória tá ruim mesmo, né? Eu vou ter que descobrir o nome da cidade, senão eu não vou dormir feliz hoje. Aparecida do Taboado. Aparecida do Taboado, cidade ali no Mato Grosso do Sul. Valeu, gente. Abraço pra vocês. Fechou.
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2: E vamos lá, dando boas-vindas pra você que começa o dia ouvindo a Kiss FM, terminando o seu plantão, começando o seu dia. Vai ser longo, pronto, mas vai ter com muito rock and roll pra você curtir. É a primeira edição do nosso Don't Stop, sem conversa, muito rock. Então bora lá. Dave Lee Roth, California Girls.

0: 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Bom dia, nação. 5:09.
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É só o começo da nossa sequência, hein? Com Bon Jovi, This House Is Not For Sale, Stone Sour Hesitate, Dexys Midnight Runners, Come On Aline e a caixa amplificada da Mondial. Tem no final do nosso Don't Stop, primeira edição. Manda nome completo, manda RG e aumenta aí porque tem Blackfoot, Fly Away. Bom dia!

0: 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Bom dia, nação. 5 horas e 23 minutos.
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Smash Mouth na Kiss, Holiday in My Head, Stone Temple Pilots, Wicked Garden, Ghost, Spillways. Não tem conversa, tem rock, uma atrás do outro. Primeira edição do Don't Stop com Queen, Jesus.

The Police na Kiss, So Lonely, Green Day, Revolution Radio, Social Distortion, California, Hustles and Flow e a nossa caixa amplificada. Dá tempo de você mandar nome completo e o seu RG. Dá tempo, 998874343. Blink-182, I Miss You.

0: Fire, Smooth Criminal. Faltam 5 para 6 aqui, terminando o nosso Don't Stop, primeira edição dessa quinta-feira, 8 de outubro. Muita gente aí, olha, de feriadão, esticadão, já tô pensando em feriado, rapaz. Só na segunda-feira que é feriado, o que, que é isso? Mas tudo bem, já fomos aqui curtindo rock and roll e dando aí início para esse momento que você tá tanto esperando. Bom dia, Patinha, bom dia, Wilson, sejam bem-vindos. Olha só, Brasília tá por aqui, tá? Jaque, Jaqueline, bom dia, Jaqueline. Bom dia, Israel. Todos os dias acordo ouvindo a Kiss FM, muito bem. Fátima Medeiros, é isso? Muito bem. César Henrique, que programação é essa, César? Vai ficar ainda melhor, porque a partir de agora, o ouvinte Kiss, você, por exemplo, sim, pode mandar o seu áudio pedindo o seu som, porque vai começar o nosso Cafeteria. Cafeteria Kiss, no 99887-4343. Caixa amplificada da Mondial, mais uma na semana, do Cláudio Batista dos Santos. RG final 6838. Ô, Cláudio, a partir de amanhã você tem 5 dias úteis, tá? Então, pode contar aí, tirando feriado, 5 dias úteis totais pra você retirar, mas vem logo, né? Retirar a caixa amplificada da Mondial Paulista 2200, 15º andar.
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0: 6 horas em ponto.
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0: E Cafeteria Kiss, presentaço da Mondial, porque tem a cafeteira Smart Coffee pra você levar pra casa. Preparar aquele café todo especial, encorpado, bem passado e com muito rock and roll. Manda aí, eu começo meu dia ouvindo a Kiss FM. Manda nome completo, manda RG e bota o tamanho da camiseta também. Sim, porque hoje sai camiseta Kiss FM no final do nosso Cafeteria. Então vamos lá e ainda vamos ouvir o seu som. Pacote completo. Combo completo. Pronto. 99887-4343. 6:01. Bom dia.
11: Bom dia, Vani. Bom dia, Kiss. Vani, vamos começar o dia com Small Victory.
0: Vamos.
11: Faith No More. Marquinhos, São Bernardo do Campo. Vamos que vamos. Valeu. Um abraço.
0: Um abraço, Marquinhos.

0: Belo começo, 6:04.
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0: Bom dia.
2: Bom dia, Vani. Quintou, bebê. Vani.
0: Oi.
2: Toca um Paralama lá aí pra nós.
0: Legal.
2: Bora.
0: Bora.
2: Nasce meu dia ouvindo aqui, FM. Aquele menino também.
0: Boa.
2: Ótima quinta pra nós. Moisés Santana, do Parnaíba. Beijo.

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1: Bom dia, Vani.
2: Bom dia.
1: Aqui é o Marcos Ferrari, do Alto da Lapa.
2: Fala, Marcão.
1: Eu começo o meu dia ouvindo a Kiss FM.
2: Essa é a senha.
1: E agora que eu vou botar o pé na estrada, eu quero ouvir Motorhead com Louie Louie. Não deixe o rock sair de você. Bom dia.

0: Eu começo o meu dia ouvindo a 15 FM. Sou Antônio da Moca. Bom dia, Vani Américo.
1: Bom dia.
0: Outro dia, gostaria de pedir um som, uma música do Bon Jovi.
1: Então, bora lá ouvir.
0: Não deixe o rock sair de você, jamais.
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4: Agora 6h20, bom dia.
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4: E aí, Carol?
6: Bom dia.
4: Bom dia.
6: Carol, aqui de Ourinhos.
4: Uhum.
6: Me preparando para ir para a escola, dar minhas aulas para os meus alunos, bagunceiros. E eu gostaria de ouvir, para entrar no clima, Humans Being, do Van Halen. 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
1: Só sonzeira, 6h24.
2: Bom dia, Vanizinha.
1: Bom dia.
2: Bom dia, nação. Ademilton, Germelino Matarazzo. Vanizinha, tô com minha filha, Maria Eduarda, hoje no carro.
1: Ei,
2: e ela morre de vergonha de mandar uma mensagem.
1: Ah.
2: Toca Natasha, Capital, pra ela.
1: Sim.
2: Bom dia, nação. Não deixe o rock sair de você.
1: Pra você, Duda.

0: aqui.
1: Yeah. É Kiss.
2: Bom dia, Vani. Bom dia a todos. É Delta aqui de Mogi das Cruzes.
3: Ô, Vani,
2: dá pra tocar uma música do The Cult?
3: Com certeza.
2: Uma ótima quinta-feira a todos. Isso, não deixa o rock sair de você. Abraço. É Delta, Mogi das Cruzes.
3: Level, Lil Devil.

0: Kiss FM, 25 anos sem deixar o rock sair de você, agora 6:30.
1: Bom dia, Vani.
0: Bom dia.
1: Eu começo o meu dia ouvindo a Kiss FM. Aqui é o Thiago da Vila Carrão com a esposa Beth aqui dentro do carro, indo trabalhar.
0: Boa.
1: Querendo ouvir um Midnight Oil pra começar o dia. 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
0: Já tá rolando. Back on the Borderline, na Kiss.

0: dia, Vani. Bom dia, nação roqueira. Vitão Sabazo, na norte de São Paulo.
1: Grande Vitão.
0: Eu começo meu dia ouvindo aqui da FM.
1: Isso aí.
0: Vani, toca pra nós Eagles, Hotel California. Valeu.
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0: Depois desse som, você tem que ter a camiseta dessa rádio. Tem ou não tem? Ó, tem a chance, tá aí. No finalzinho agora do nosso cafeteria. Manda nome completo, RG, tamanho da camiseta e boa sorte. 6h40 agora.
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0: Bom dia, Vani. Aqui
1: Bom
0: é o
1: dia.
0: Arthur.
1: Fala, Arthur.
0: Estou indo pra escola agora. Vani,
1: oi.
0: Você pode tocar Metallica, Enter Sandman? Não deixe o rock sair de você. Jamais. Tchau.
1: Boa aula, Arthur.

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1: Oi, Vani, bom dia.
0: Bom dia.
1: Tudo bem? Aqui é a Natália da Mooca.
0: Fala, Nath.
1: Eu queria aproveitar essa manhã e pedir pra você tocar um som do Green Day. Não deixe o rock sair de você. Um beijão.

0: tem espaço para mais um som, hein?
1: Bom dia, bom dia, bom, bom dia. Dia. Bom, eu começo meu dia ouvindo aqui Kiss FM.
0: Sempre.
1: Aqui é a Angélica de Santo André.
0: Aham.
1: Toca para mim, por favor, Evanescences. Beijos. Não deixe o rock sair de você.

0: Night Live para encerrar a nossa cafeteria dessa manhã de quinta-feira, 8 de outubro. Que programação fantástica! Parabéns a todos os envolvidos. Ó, camiseta da Kiss FM para o Edson Casagrande, RG final 0484. Sim, Edson, finalmente vai sair por aí com o manto da Kiss FM. Edson Casagrande, 5 dias úteis a partir de amanhã. Passa aqui, venha retirar. Valeu!
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0: Wake up, tem informação do trânsito. Bom dia, Vanderlei.
2: Muito bom dia, Vani, bom dia, nação roqueira e todos os ouvintes da Kiss. Destaque para o trânsito na chegada a São Paulo pela Rodovia dos Bandeirantes. O motorista reduz a velocidade já a partir do quilômetro 17. Esse trânsito vai ruim até o acesso à Marginal Tietê. Tem duas ocorrências nesse trecho final aí, então o motorista vai perder tempo. A Rodovia Anhanguera é opção, mas tem intensidade no Rodoanel Mário Covas até o quilômetro 22 e depois do quilômetro 16 até o acesso à Marginal Tietê. Para Campinas interior, tanto a Anhanguera quanto a Rodovia dos Bandeirantes funcionam bem até o momento. 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
0: 7:03, começando o nosso wake-up dessa manhã de quinta-feira, 8 de outubro. 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Mas aí você tem que pedir. 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E aí manda nome completo, e-mail e boa sorte para você que amanhã. E amanhã que eu conto quem vai receber esse par de ingressos aí. 998874343. Mas pra participar tem que deixar essa senha. Kiss FM me leva para The Best of Blues and Rock. E ainda hoje tem kit da Kiss FM. Então bota aí o RG e tá tudo certo. 73.
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Red Hot Chili Peppers, Breaking the Girl, Tears for Fears, Late So Low, Queen and David Bowie, Under Pressure. Agora 7 horas, 16 minutos na Kiss. Tudo que você quer aí, ó, feriado prolongado tá aí. Mas se você quer sombra, água fresca e muito dinheiro no bolso, pois é, o concurso 3068 da Mega Sena tá acumulado. Vai pagar hoje 100 milhões de reais. E o sorteio será realizado 9 horas da noite no Espaço da Sorte, que é aqui na Avenida Paulista, ó, pertinho da Kiss FM, te dando sorte e ainda você faturando essa bolada. Essa vai ser a trilha sonora ouvida na Kiss todos os dias por você, com certeza. What a Wonderful World.

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3: Trânsito. Maninho, destaque para o corredor norte-sul, que já tem trânsito ruim no sentido zona sul de São Paulo, a partir da Avenida Praça Campo de Bagatelle, piora depois da Marginal Tietê, e segue assim até um pouquinho depois da ligação, já nas proximidades do viaduto da Beneficência Portuguesa, tudo isso devido ao excesso de veículos. No sentido zona norte, o motorista reduz a velocidade na Avenida Interlagos até a passagem pela Avenida Santa Catarina, esse trânsito fica intenso novamente na Rua dos Tamoios, passando ali pelo aeroporto de Congonhas, até um pouquinho depois da Avenida dos Bandeirantes. O corredor da Vereador José Diniz e Avenida Ibirapuera é uma boa opção. 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

Wake Up Kiss com Killers, Runaways, Foo Fighters, Breakout, Nile Oil. 7 horas 34 minutos e o Brasileirão voltou com força. Muitos jogos na noite de ontem, destaque para a vitória do Internacional sobre o Corinthians por 2-1 e, consequentemente, Fernando Diniz não é mais o técnico do Corinthians. Pois é, foi demitido logo após a derrota. Foi a 7ª derrota seguida do Corinthians no Brasileirão. O time já havia perdido antes pro Cruzeiro, pro Coritiba, pro Santos, pro Chapecoense, pro Flamengo, pro Fluminense, e ontem foi a gota d'água. Vamos aos outros resultados da noite de ontem. Bragantino e Mirassol ficaram no 1-1. Remo também empatou em 1-1 com o Grêmio. O Vitória goleou a Chape por 4-0. O Vasco venceu o Botafogo em pleno Engenhão, 2-1. E o Cruzeiro venceu o São Paulo lá no Mineirão por 2-0. E hoje tem Santos e Flamengo, 7:30 da noite, lá na Vila. Na Arena da Baixada, o Atlético Paranaense recebe o Atlético Mineiro. No Maracanã, tem Fluminense e Coritiba. E no Nubank Park, o Palmeiras enfrenta o Bahia. 7:35, Titãs.

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4: Olha, Vaninha, chegada a São Paulo pela rodovia Presidente Dutra, tem trânsito intenso, já desde a Avenida Santos Dumont, esse trânsito piora depois da rodovia Aerosmith e segue assim até a Fernão Dias. Dá uma melhoradinha e fica intenso novamente ali a partir do quilômetro 230, indo assim até o acesso à Marginal. A Ayrton Senna funciona como opção também, o motorista só reduz a velocidade antes do acesso ali na ponte Domingos Franchulli Neto. Para o Rio de Janeiro, o motorista tem que ter atenção e redobrar a atenção devido aos pedestres romeiros que estão caminhando aí até Aparecida. Fiquem atentos, hein? 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

Seven Army Guns, AC/DC, programação espetacular da Kiss FM, ó, pra você que quer se inscrever no vestibular da FUVEST, deixou pra última hora, né? Ó, termina amanhã, em meio-dia, sim, amanhã, tá acabando o prazo de se inscrever, a data limite, 9 de outubro, meio-dia, horário de Brasília. São mais de 8.100 vagas ofertadas em curso de graduação dos diferentes campos da universidade. As provas vão acontecer em duas fases diferentes. A primeira fase será no dia 1º de novembro e os convocados para a segunda fase farão as provas nos dias 6 e 7 de dezembro. Faltam 5 para as 8.

0: Save a Prayer aqui, 8 horas, 1 minuto.
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5: Falar de rodovias que cortam o estado de São Paulo. Vania, chegada a São Paulo pela rodovia Raposo Tavares. O motorista reduz a velocidade já a partir do quilômetro 24. No 22, ali na Granja Viana, tem ocorrência registrada. Isso vai dificultar a vida do motorista. O trânsito segue ruim até depois da Avenida Escola Politécnica, porque tem um ônibus quebrado ali na passagem pelo shopping. O motorista vai tirar o pé do acelerador por ali. E esse trânsito volta a ficar intenso no acesso à Rua Sapetuba. Nesse trecho final, a Avenida Eliseu de Almeida é opção para o motorista. Para o interior, quem está na Raposo reduz a velocidade a partir do Rodoanel Mário Covas até o quilômetro 22 devido à ocorrência. 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

0: 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Você ouviu aí Resist, e você ouvinte Kiss não vai ficar de fora dos grandes espetáculos, por exemplo, The Best of Blues and Rock. 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Kiss FM, me leva pro show, me leva pro The Best of Blues and Rock. 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E pra hoje tem kit da Kiss. 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Quero você curtindo The Best of Blues and Rock, claro, com a Kiss.
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4: Vanil, destaque para Marginal Pinheiros, tem ocorrência no sentido Interlagos, logo na passagem ali pela Ponte do Jaguaré, e outra na Raia Olímpica da USP. O trânsito é ruim desde a saída do Cebolão, o motorista vai perder tempo ali, até as proximidades ali da Ponte Cidade Universitária. Depois o caminho dá uma boa melhorada, viu? Agora, pro sentido rodovia Castelo Branco, trânsito já é ruim a partir da Ponte do Socorro, tem ocorrência ali na Ponte Transamérica, esse trânsito vai ruim até a Ponte Cidade Jardim. A Chucri Zaidanha Luiz Carlos Berrim funciona como uma boa opção pro motorista nesse sentido. 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

0: 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É o nosso Wake Up na Kiss FM, agora 8 horas 21 minutos. Muito rock and roll, aumenta aí.
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na 15 Imitation of Life, The Police, Don't Stand So Close To Me, De Love, Jezebel, Break The Chain. Agora 8 horas 34 minutos na Kiss. Olha a previsão aí para o tempo para hoje, 28 graus de máxima. Vai chegando, está pensando no feriado? Pois é, terá calor com pancadas de chuva no final do dia. Mas não se confie muito nessa previsão, hein? Não confie muito no que eu estou dizendo. É isso mesmo, o El Niño continuará se intensificando até chegar no ponto máximo, porque o El Niño já está aí e a ONU alerta, a agência da ONU alerta para o clima, apontando ainda que poderá ser um dos mais fortes registrados desde 1950. O fenômeno meteorológico natural vai provocar um aumento das temperaturas em grande parte do planeta, descreveu a agência no boletim mensal sobre o clima global. O impacto do El Niño deve agravar os efeitos das mudanças climáticas causadas pela humanidade.

0: aqui, Sleepwalker, 8h38.
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3: Trânsito. Vaninha, rodovia Anchieta tem trânsito intenso ali em São Bernardo do Campo, tem ocorrência na altura do quilômetro 21, trânsito intenso desde o 23. Melhora um pouquinho, volta a ficar intenso ali no trecho final entre os quilômetros 15 até o 10 devido ao excesso de veículos. A rodovia dos imigrantes é opção, mas tem lentidão também do quilômetro 23 até o 14 e depois no quilômetro final antes do acesso ali à Avenida dos Bandeirantes, o motorista também tira o pé do acelerador, tem ocorrência registrada por ali. Para o litoral, essas duas rodovias funcionam bem até o momento. 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

0: Up Kiss com Smith, Ask the Beat for Image. Agora 8 horas 48 minutos na Kiss, ó. 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

0: Sexta-feira, 8 de outubro. Antes, Wizard, Island in the Sun, Smiths, Ask, Go Beat. E contando para Ana Cláudia Pimentel que ela tem um kit da Kiss FM reservadinho, separadinho para você aqui, Ana Cláudia. 5 dias úteis para retirar, tá? 5 dias úteis. Ana Cláudia Pimentel, RG Final 1784. Sim, é você mesma. 5 dias úteis. Paulista 2200, 15º andar. Valeu, na sequência, Luz, Câmera, Kiss.
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6: Ali, últimas do trânsito nesta manhã de quinta-feira. Vamos falar da Avenida Rebouças, que tem trânsito ruim, viu, no sentido centro de São Paulo. Desde a Marginal Pinheiros, segue ruim até Oscar Freire. Volta a ficar intenso ali no acesso à Avenida Paulista. Por sentido contrário, sentido marginal, trânsito carregado também desde a Paulista e segue assim até a Cardeal Arco Verde. O corredor da cidade de Jardim Europa e Augusta tem trechos de intensidade aí nos dois sentidos, mas é uma boa opção. Já 9 de julho, não. Melhor fugir dela, que o trânsito é ruim. Desde a Avenida Brasil até o acesso à Avenida Paulista, o motorista vai perder tempo. 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
0: Muito bom dia, brasileiros. Esse é o Luz, Câmera, Kiss, no ar na Kiss FM. Eu sou Dani Taranha, ela é Paula Carvalho. Bom dia, Paulinha.
11: Bom dia, Dani. Bom dia a todo mundo que tá curtindo. Hoje é dia das estreias, hein?
0: Oba!
11: Você que quer saber o que é que tem nos cinemas e também no streaming, hoje a gente vai dar a letra pra vocês. E é claro que vai valer prêmio, porque a gente dá a dica e entrega o ingresso do cinema. Par de ingressos para o UCI Cinemas, você participa em 11 998874343. Já manda aí o seu filme de terror preferido, porque essa semana, né, a gente tá em outubro, é mês de Halloween.
0: Isso.
11: Então, tradicionalmente, começam a chegar aí filmes e séries de terror.
0: Muitos filmes de terror, séries, enfim, tudo chegando nesse mês. A gente começa falando de um filme que estreia hoje, chamado Outra Mamãe. Ih, rapaz, esse filme é dirigido por Rob Savage, de Host e Boogeyman. É produzido pelo James Wan, da franquia Invocação do Mal, Sobrenatural e, enfim, Jogos Mortais. Temos muita expectativa para esse filme porque tem Jessica Chastain interpretando um papel duplo. E veja você, a história acompanha a Bella, uma menina de 8 anos que vive numa casa já abalada pelos problemas do casamento dos pais. E é nesse ambiente que ela começa a receber a visita de uma presença assustadora que sai do armário dela. A menina chama essa presença de outra mamãe, porque essa entidade se parece muito com a mãe dela. De verdade. E aí, enquanto Bella se aproxima dessa figura, ela vai se tornando cada vez mais ameaçadora para esta família. É Jessica Chastain nos cinemas com outra mamãe.
11: Olha, a gente tem também na Netflix a estreia de Profundezas, essa nova minissérie de suspense e ficção científica com o Josh Hartnett, a Mackenzie Davis e Charlie Heaton. A história se passa numa pequena comunidade pesqueira de Terra Nova no Canadá, onde uma misteriosa criatura marinha começa a atacar moradores e transformar o cotidiano da região em um verdadeiro pesadelo. São 6 episódios e a promessa é de paranoia.
0: Meu Deus!
11: E terror vindo do oceano.
0: Meu Deus! Meu Deus!
11: Olha, vem participar com a gente hoje, hein? Qual é o seu filme de terror preferido? Manda aí pro WhatsApp da Kiss, 11 998874343. Manda nome, manda e-mail, porque tá valendo um par de ingressos pro UCI Cinemas.
0: E a gente começa com Offspring.

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1: De volta com o Luz Câmera Kiss para contar para vocês que está disponível no Prime Video. Finalmente chegou o dia. Carrie, a Estranha. Nova adaptação do clássico do Stephen King, agora transformado em série por Mike Flanagan, que faz mais por nós que gostamos do terror do que qualquer outro ser vivo dessa face
2: Gente,
1: da
2: ele
1: Terra.
2: É tipo um santo.
1: Ele faz milagres. Ele vai ser canonizado, este homem. Bom, a história acompanha a Carrie White, que é interpretada pela Summer H. Howell, uma adolescente tímida e isolada, criada por uma mãe extremamente religiosa e constantemente vítima de bullying na escola, que começa a descobrir que possui poderes, né, habilidades telecinéticas. Pois é, a trama ficou famosa no cinema com um filme de 76, dirigido pelo Brian De Palma e estrelado pela Sissy Spacek, mas o Mike Flanagan promete aprofundar personagens e temas como fanatismo religioso, violência e exclusão social ao longo desses 8 episódios de Carrie, que chegam de uma vez ali no Prime Video, é pra maratonar mesmo.
2: Agora, amores, na Netflix a gente tem a estreia amanhã de Sobrevivência, que é um novo suspense, dirigido e estrelado pelo Ben Affleck ao lado da Kerry Washington. Nessa trama, o Ben Affleck vive um candidato à prefeitura de Los Angeles, cuja campanha e vida pessoal entram em colapso quando o seu filho é sequestrado. E? Ele e a mulher precisam correr contra o tempo para conseguir o dinheiro do resgate, mas a situação começa a revelar, claro, que segredos, conflitos e decisões cada vez mais perigosas. Anota aí, então. Temos Sobrevivência também chegando à Netflix amanhã, tá? Na sexta-feira.
1: Muito bom. E a gente tá perguntando hoje pra você qual o seu filme de terror preferido, porque tem muita estreia de terror chegando no cinema e também no streaming. Você participa pelo 11 998874343. Paulinha, quem que tá mandando mensagem?
2: Vamos lá. Temos o PH de Osasco, dizendo Osasco. O seguinte, que quando criança amava Sexta-feira 13 e Jason, tá. Que hoje aos 43 anos ainda amo filme e série de terror, e um que ele gosta, que é mais de agora, Invocação do Mal, e a série American Horror Story, que aliás tá com temporada, a 13ª aí, isso, rolando. Temos também o Juliano Marcelino de Olipo, Todo Mundo em Pânico. Essa misturinha de terror com comédia é sensacional, faz sucesso, né, nos cinemas aí.
1: Muito legal.
2: A última por enquanto do Fábio B, ele diz o seguinte: detestava filme de terror, mas quando comecei a assisti-los com um amigo que dava risada de tudo, minha percepção mudou. Vimos juntos toda a série do Brinquedo Assassino e ele gargalhava em todas as aparições de Chuck. Isso é cura de trauma.
1: Isso é cura de trauma. E assim, e é o famoso rir de nervoso.
2: Exatamente.
1: Às vezes você tá tão nervoso, tão tenso, que você faz o quê? Ri.
2: A última, por enquanto, do Fábio B. Ele diz o seguinte: detestava filme de terror, mas quando comecei a assisti-los com um amigo que dava risada de tudo, minha percepção mudou. Vimos juntos toda a série do Brinquedo Assassino e ele gargalhava em todas as aparições de Chuck. Isso é cura de trauma.
1: Isso é cura de trauma. E assim, e é o famoso rir de nervoso.
2: Exatamente.
1: Às vezes você tá tão nervoso, tão tenso, que você faz o quê? Ri. Calma. E assim, e é o famoso rir de nervoso.
2: Exatamente.
1: Às vezes você tá tão nervoso, tão tenso, que você faz o quê? Ri.
2: Já é sensacional, faz sucesso, né, nos cinemas aí.
1: Muito legal.
2: A última, por enquanto, do Fábio B. Ele diz o seguinte: detestava filme de terror, mas quando comecei a assisti-los com um amigo que dava risada de tudo, minha percepção mudou. Já é sensacional, faz sucesso, né, nos cinemas aí.
1: Muito legal.
2: A última, por enquanto, do Fábio B. Ele diz o seguinte: detestava filme de terror, mas quando comecei a assisti-los com um amigo que dava risada de tudo, minha percepção mudou.

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1: De volta com o Luz, câmera Kiss, agora com as rapidinhas pra vocês, porque Queen Budapest chega aos cinemas. Sim, o registro histórico do show do Queen, realizado em Budapest em 1986, durante a Magic Tour. O filme volta a ser exibido em versão restaurada em 4K, com aquele quarteto maravilhoso, Fred, Brian May, Roger Taylor, John Deacon. Queen no cinema nunca é demais. Vão assistir.
2: Olha, e no Disney Plus já está disponível a 22ª temporada de Grey's Anatomy. Essa aqui é uma das séries médicas mais longevas da televisão. Gente, essa nova fase continua acompanhando a equipe do Grey Sloan Memorial Hospital com Ellen Pompeo, claro, como Meredith Grey, e cada vez mais dando espaço à nova geração de médicos. Para quem prefere maratonar, a boa notícia é que a temporada completa entra assim de uma vez no catálogo do Disney Plus.
1: Muito bem, tá no cinema Se Eu Fosse Você 3, que chegou 20 anos depois do primeiro filme. Temos Glória Pires, Tony Ramos de volta aí como Helena e Cláudio, mas agora também coloca no centro Bia, vivida por Cleo, que já é uma mulher adulta e casada com Aquiles, personagem do Rafael Infante. E claro que o raio cai de novo no mesmo lugar. Eles trocam de corpos e a bagunça é total na família. Uma grande loucura está em cartaz nos cinemas. Lembrando que você participa por aqui pelo 11 99887-4343. Hoje tem par de ingressos pro cinema, né, Paulinha?
2: É, e o CI Cinemas. Manda o seu nome, manda o seu e-mail e conta pra gente qual é o seu filme de terror preferido.
1: Conta aí, a gente segue com Supergrass.

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1: De volta com o Luz Câmera Kiss, agora com mais dicas pra vocês, porque no Disney Plus estreia amanhã a segunda temporada de Amor da Minha Vida. Bruna Marquezine, Sérgio Malheiros, voltando aí como Bia e Victor, vivendo de fato aí como um casal e tentando entender se a relação consegue sobreviver às pressões, escolhas e frustrações da vida adulta. Temos também reforços no elenco com a Alanis Gillen, Rômulo Estrela, Gleice Damasceno, Clarice Falcão, ampliando os conflitos e relações ao redor dos protagonistas. Foi renovada, teremos uma terceira temporada de Amor da Minha Vida, que ainda estreia, né? Quer dizer, estreou agora, mas deve estrear no ano que vem.
2: Já teremos uma próxima.
1: Já tá tudo agendado, então tá lá disponível pra vocês assistirem.
2: É um cristalzinho a primeira temporada. Eu me surpreendi muito, inclusive com a atuação da Bruna Marquezine. O final é maravilhoso. Continue assistindo quando rolarem os créditos, senão vocês vão perder o gancho para a próxima temporada, que é a segunda que começa agora.
1: Eita!
2: Também no Disney Plus temos Family Guy, que entra no clima de Halloween.
1: Amo!
2: Com um novo especial em que Brian e Stewie conseguem irritar até o próprio diabo e acabam envolvidos em mais uma história completamente absurda, como manda a tradição da série. O episódio aposta no humor irreverente, situações exageradas que transformam a família Griffin em uma das animações adultas mais longevas também da TV, agora com uma aventura temática perfeita para este mês do terror, dona Daniela.
1: É mês de Halloween. Daqui a pouquinho a gente conta quem levou o par de ingressos pro UCI Cinemas. Quer participar? 11 99887-4343, conta pra gente qual o seu filme de terror preferido, que a gente segue com Survivor.

0: o Survivor fechando Luz, Câmera, Kills de hoje. Paulinha, quem ganhou o quê?
1: Cara, hoje, par de cinemas pro par de cinemas, tô muito louca, né? Par de ingressos agora para sim. O UCI Cinemas. E quem ganhou foi o Everton Delfino Pereira, que não precisa se preocupar, porque não. Vai receber tudo no seu e-mail. Olha que maravilha.
0: Olha!
1: Já tem as dicas e já tem os ingressos.
0: Muito que bem, parabéns, Everton. A gente volta amanhã, a partir das 9h. Na sequência, tem o Babu com as 10 da Kiss. Beijo pra vocês.
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5: Bom dia, 10:01 aqui na Kiss, começando as 10 da Kiss a partir de agora. Manda sua mensagem pro 998874343, que é o telefone. Vai concorrer ao kit misterioso da Kiss, o Kitão. Vários produtos dentro do kit. Aí você manda sua mensagem e tenta acertar em vão o primeiro lugar, porque hoje uma banda... Será que já... Vocês me lembram aqui, mas eu acho que nunca esteve em primeiro lugar essa banda. Meados dos anos 80, Estados Unidos da América. Por enquanto, são as dicas aqui das 10 da Kiss. Começa a partir de agora, você já pode começar a mandar mensagem. 998874343. E pera aí que eu acho que tem novidade. Pedágio Kiss FM. Olha aqui, ó, Rua Pio 11. O Gastãozinho mandou Pio X1 e colocou entre parênteses o 11 pra eu... Caso eu não soubesse. Rua Pio 11, número 929, com a Praça Oswaldo Zanini, na Lapa. Olha aqui, ó, Rua Pio 11, número 929, com a Praça Oswaldo Zanini, no bairro da Lapa. 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E o endereço de novo do pedágio Kiss FM, Rua Pio 11, número 929, com a Praça Oswaldo Zanini, na Lapa, começou. Number 10. Olha aqui, ó. Isso. Começar com Iggy Pop fazendo Cry for Love.

Oitavo lugar de hoje das 10 da Kiss, o Nirvana fazendo o clássico Come As You Are. Nono teve Alter Bridge com Watch Over You. E abrindo teve Iggy Pop com Cry For Lover. 10 e 15 exatamente. Deixa eu ver se alguém já acertou o primeiro lugar. Tenho certeza que não. Olha aqui, ó, Bigodinho de Lontra. O Nando lá de Pirituba, Nando Granzotti, falou assim: vou dar o primeiro chute. A banda seria Pixies. Tomou-lhe o erro no primeiro chute. Abraço pra você também, Nando. Obrigado pela participação aqui nas 10. O Catatau tá por aqui também, lá de Piraputanga, Mato Grosso do Sul. Um beijo pra todo mundo aí de Mato Grosso do Sul. Ele falou assim: hoje eu vou de Alice in Chains. O Catatau tomou-lhe um erro lá em Piraputanga. Obrigado, meu irmão, pela participação. Que legal, o Brasil todo participa das 10 daqui. Agora a gente vai pra Avaré. Quem tá por aqui é o Touro. O Touro lá de Avaré, São Paulo. Ele falou: manda meu erro aí. Banda Skid Row. Tomou-lhe o erro. 99887-4343 é o telefone. Quem mais tá por aqui? Deixa eu ver. São José dos Campos, o Fábio, falou: você nunca lê minhas mensagens. Vou mandar só pra tomar um E-Roses. Ele achou que era o Guns, tomou mesmo o E-Roses. E tem o kit da Kiss aqui pra todo mundo que mandar mensagem. 99887-4343, o nome completo e o RG. Este tem que retirar aqui na Kiss, então manda o nome completo e o RG. Ah, e tamanho da camiseta, que pode ser que tenha uma camiseta no kitão. A banda do primeiro lugar, Estados Unidos, meados da década de 80. Por enquanto é só. Number 7. Ó quem chegou aqui, ó. O Live.

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8: Dez e 23 aqui na Kiss, rolando às 10. E aí eu quero saber o seguinte, se você já mandou mensagem, porque tem um kit misterioso, o kitão da Kiss. Você manda mensagem com o nome completo e o RG já tá concorrendo. Ó, Curitiba também já chegou aqui, o Murilo tá por aqui, falou que o primeiro lugar de hoje é Sex Pistols. Tomou-lhe um erro transatlântico. Aqui do outro lado, Murilo, aqui nos Estados Unidos da América, década de 80. E eu vou falar o aqui agora, ai, ai, ai, não sei se eu falo. Bandas que influenciaram essa banda que tá em primeiro lugar, presta atenção na lista. Eles já, inclusive, já disseram isso, que essas bandas os influenciaram. Iron Maiden, Frank Zappa, Pink Floyd, etc. 998874343, que banda é essa? Bom dia, Babuzito das Encrencas. Quem mandou isso daqui? Falou, eu tô me preparando pra minha caminhada até Aparecida amanhã de madrugada. É verdade, tá rolando uma caminhada, os romeiros indo pra Aparecida do Norte, a padroeira do Brasil. Inclusive, minha fisioterapeuta, Luana Bianchi, também tá fazendo a caminhada pra Aparecida. Ela tá indo pra Aparecida e eu tô rezando pra ela voltar logo. Que legal, ele falou que a banda é o Metallica ou então o The Cure. Tomou-lhe o double errou. Double errou pro João Manuel Martins. Obrigado pela sua participação, meu irmão. Boa caminhada aí pra você, tá bom? Bom dia, Babu. Seria o Pixies? Se não for um dia, eu acerto. O José Augusto, lá do Rio de Janeiro, hoje não foi o dia, viu, José? Tomou-lhe o erro. O Nelson, Nelson tá por aqui também, Nelson Rubens. Nelson Rubens? A Nelson Rubens Monforte, do bairro Sol Nascente. Manda meu acertou aí, a banda de hoje é Smashing Pumpkins. Sei lá por quê. Ah, ele manda um beijão pra minha filha Maria Clara e pro meu filho Liam. Maria Clara e Liam, escutando as 10 daqui junto com o pai, o Nelson. Obrigado, família, grande beijo pra vocês, tá bom? Bigodinho de sonho de valsa, quem mandou esse daqui? O Tomás aqui de São Paulo, ele falou que a banda é o Talking Heads e tomou-lhe o erro. Ah, mas por falar em sonho, essa noite, Tomás. Ah, essa noite eu sonhei que eu tava no teatro. Sonhei que eu tava no teatro assistindo Don Quixote de la Mancha, que legal. O Don Quixote era o Evaldo e o Sancho Panza era o Aquil. Que sonho bem louco esse.
9: Number 6.
8: Ó quem chegou aqui, ó. Isso! Def Leppard. Photograph.

Que é isso? Escutar Doors pela manhã, como é bom. Touch Me. Esse foi o quinto lugar e sexto teve Def Leppard com Photograph. 10:33, a Rita. Rita Fernanda Felipe tá por aqui, ela falou que é o Queensryche a banda em primeiro lugar. Aí ela pergunta, acertei? Não, tomou o erro. Opa, peraí, mas parece que ela se atualizou. Ah, depois das dicas das bandas que influenciaram essa banda em primeiro lugar, ela procurou no GPT. E acertou o primeiro lugar, Rita. Rita Fernanda Felipe, obrigado pela participação. Quem mais tá por aqui? Deixa eu ver o nome dele. O JR, ele muito educado, só falou bom dia, babu, rodapé de periquito. Que é isso? O JR, o Júnior, obrigado pela participação, ele só mandou isso. Quiser concorrer ao kit, JR, você tem que mandar seu nome completo e também o RG, tá bom? O Américo falou assim, bom dia, babu, bigode do Don Quixote. Ah, é verdade, é porque... Ah, eu falei isso, é verdade. Sonhei que eu fui no teatro assistir Don Quixote. O Júnior de Guarulhos, que mandou essa daqui, falou que o primeiro acertou. E falou, manda esse kit aí com o manto tamanho tal. Tá concorrendo, Américo, obrigado pela participação. 10:34, vamos dar continuidade às 10 daqui? Mas vou lembrar o telefone antes, anota aí, sem música nem nada, presta atenção. 998874343. Isso! Vai achando.

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1: 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Quero te lembrar de um outro lance também, tá rolando o pedágio da Kiss. 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Anota aí, ó, coloca aí no seu aplicativo de trânsito. 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De novo o endereço, Rua Pio 11, lugar muito conhecido na Lapa. Número 929, Pio 11, 929, com a Praça Oswaldo Zanini. 10h42, às 10 daqui, deixa eu ver se vocês estão acertando. Teve alguém, o Alessandro De Angelis. Já esteve por aqui, veio aqui no estúdio fazer uma visita. Alessandro, abraço pra você. Eu arrisco dizer que... Ixi, arriscou e acertou. Teve alguém que falou assim, ô Babu, que guela, hein? Quem mandou essa daqui? Deixa eu ver. É o Jadson. Jadson Coelho e a Daniele. Tá achando que é o Sodom em primeiro lugar. Tomou no... Errou. Ai, ai, ai. Olha aqui, DDD 81 de Osaka. É um número do estrangeiro. Aqui eu vim aqui traduzir. A banda seria o Ricardo lá de Osaka. Se diz Osaka, o Akil tava me falando. Lá no Japão. 998874343, tem o kit da Kiss e tem também o Errou pra você. Manda um beijo pro Carol e Alex, minha filha e meu marido. A Mara, lá de Itapecerica da Serra, tá achando que a banda é Twisted Sister. Tá junto com a família Carol, Alex e a família tomou-lhe o Errou.
2: Number 4.
1: Number 4, quem chegou aqui em Number 4, deixa eu ver. The Clash fazendo London is Burning.

Clássico do Iron, logo cedo, segundo lugar das 10 daqui, The Number of the Beast. E terceiro teve The Clash com London's Burning. 10 horas e 49 minutos aqui na Kiss, 10h50, acabou de mudar. O Marquinho do Tatuapé falou assim: ô, meu querido, tá faltando pedágio da Kiss aqui na Leste, Tatuapé. Eu quero participar, olha a minha caranga lá com adesivo. E ele mandou uma foto aqui da nave dele, como se diz nas ruas. Mandou uma foto da nave com adesivão da Kiss ali, ó, que legal. Obrigado, viu, meu irmão? Aí já vou avisar aqui, Gastãozinho e Enzo, aponte a bússola da Kiss lá pra Leste. Vamos fazer um pedágio na Leste também. Obrigado, viu, Marquinhos? Curitiba adora Kiss. Eu sou o Thiago e todos os dias escuto no escritório onde trabalho. Você, Babu, bigodinho de cobrador de ônibus. Gosto muito de vocês. Ele falou da Dani Honey também, o Thiago Palmieri. Grande abraço pra você, meu irmão. Muito obrigado. Quem tá por aqui também, ó? Quem mais mandou mensagem tentando acertar o primeiro lugar? Igor, o Igor da Vila Formosa só falou assim, ó, Carlos Igor Gomes mandou o RG e falou, me manda um erro. Tomou-lhe o erro porque não sabe o primeiro lugar. Banda formada em meados dos anos 80 nos Estados Unidos da América. Várias histórias sobre essa banda, inclusive tem uma música deles chamada... Como é o nome da música mesmo? Aquela... Que o cara terminou a música, a história é essa, o cara terminou a música que deve ter uns, sei lá, uns 25 minutos,

0: fazendo a última nota ele tocou com a nareba. Tocou com o nariz a última nota. Quem é mesmo? Deixa eu ver o nome dele aqui. Esqueci agora, rapaz. Dream Theater, o primeiro lugar de hoje das 10 da 15. Olha, vocês acertaram depois que pesquisaram. Também eu falei as bandas que influenciaram o Dream Theater, como Iron Maiden, que pegou o segundo lugar. Pink Floyd, eles também falaram que gostavam muito do Zappa. O Beto de Santos está por aqui também. Depois desse delivery, ficou claro que a banda é Dream Theater. Nem teve delivery, não teve iguela hoje aqui, viu? Beto de Santos, grande abraço para você. A Lia de Curitiba perguntou se a gente pode levar a camiseta até lá. Vou fazer o seguinte, vou pegar um aplicativo e vou levar até Curitiba a camiseta daqui. Lia, obrigado pela participação, beijo. Quem mais? O Babu, o bigode do Zé Bonitinho. O Fabrício Tavares, lá de Osasco. Ele falou que o primeiro lugar é Feed No More e Tomolho errou.
1: Number one.
0: Number one, o primeiro lugar de hoje das 10 da Kiss Dream Theater fazendo Another Day.

0: Primeiro lugar de hoje das 10 daqui, Chiquetose. O Dream Theater fazendo Another Day. Uma banda, eu diria, até controversa. Muita gente ama e tem muita gente que odeia também. Essa aqui talvez seja a menor música do Dream Theater que chegou em primeiro lugar. Another Day. Muito obrigado pela participação. Deixa eu ver quem levou aqui o Quitão. Quitão misterioso da Kiss ficou para Denise Marta Cavalcante. Final do RG 2516. Denise Marta Cavalcante pode retirar seu kit a partir de amanhã aqui na Kiss. Avenida Paulista, número 2200, 15º andar, tá bom, Denise? Agradeço a participação de todos mais um dia aqui nas 10 da Kiss. Programa com a maior audiência da rádio, agradeço isso demais todos os dias a vocês. Agradeço a rádio também, 10 horas e 58 minutos. Agora, o que a gente vai fazer?
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0: 11 horas e 1 minuto, começando a Batalha do Rock aqui na Kiss FM. A partir de agora, deixa eu ver o que vai rolar aqui. Outro kit da Kiss. Kitão da Kiss na Batalha do Rock. Você manda sua mensagem. Será que é isso mesmo? Cadê o Akil? Bom, eu já falo o que vai rolar aqui na Batalha do Rock, mas o que vai rolar é o seguinte, você vai sugerir a sua batalha, e você vai participar da primeira que vai começar agora, essa batalha aqui de bandas que começaram a carreira em 1970 exatamente.
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0: 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A primeira começou a carreira em 1970 em Londres, essa daqui, ó. Isso. O Queen fazendo Another One Bites the Dust. E o Raquel tá vindo xingando. Obrigado. A primeira banda é o Queen fazendo Another One Bites the Dust. A segunda banda, Electric Light Orchestra, Last Train to London. E quero só ver o que você vai fazer. Você prefere o Queen fazendo Another One Bites the Dust? Todo mundo. Ou Electric Light Orchestra com Last Train to London. Duas bandas que começaram suas carreiras exatamente em 1970. Essa daqui, ó, em Londres. Essa aqui em Birmingham, também na Inglaterra. (9) 9887-4343, começou a batalha, a Kill já veio aqui. O que tá rolando na batalha é um par de inscrições pra Girl Power. Girl Power, que vai rolar no dia 18/10. Nome completo e e-mail, se você manda sua mensagem pra participar das inscrições dessa corrida chamada Girl Power. O poder das garotas, isso. Manda sua mensagem pro 9887-4343, nome completo, e-mail e participa da batalha. E não vai esquecer, sugere a sua.
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0: o Duran Duran fazendo o Talking Heads com a participação da Vicky. A Vicky, baixista do Maneskin. Psycho Killer teve também o que mais? Antes, deixa eu ler mensagem aqui, quero saber se vocês estão participando da batalha. Já tá rolando a primeira batalha, você participa e escolhe entre uma banda ou outra. Hoje tá aqui o Queen versus Electric Light Orchestra. Sugere a sua batalha e concorre a um par de inscrições para Girl Power. São Paulo, dia 18, corrida classe A. 99887-4343. Não esquece de sugerir sua batalha, hein? Deixa eu ver quem mandou mensagem aqui, ó. Olha aqui, ó. Fala, Babu, bom dia. Vou mandar uma sugestão de batalha. Ramon, lá de Valença, lá no Rio de Janeiro. Ele nem participou da primeira, não escolheu na primeira batalha entre o Queen e também o Electric Light Orchestra. Deixa eu ver, a Marisa lá de BH tá por aqui. Babu, bom dia. Essa música é sua cara. Eu imagino como você se diverte aí na Kiss. Tava fazendo alongamento, a Marisa. E ela escolheu o Queen. Teve mais alguém que falou Queen sem dúvidas, o Milton Pitu. Milton Pitu tá por aqui de novo e escolheu o Queen. O Márcio da MMK Sculpts. Se o Queen perder essa batalha, eu vou exigir o VAR. Não tem nexo. Não tem nexo. Ah, ele escolheu uma batalha aqui também. Olha, uma batalha da vida real essa, hein, Márcio? Obrigado pela participação mais uma vez.
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0: 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Deixa eu colocar a batalha aqui mais uma vez pra você se ligar. Presta atenção. Ixi, é o baixão, a linha de baixo. Another One Bites the Dust do Queen. Travando uma batalha contra essa grande banda, o Electric Light Orchestra, fazendo Last Train to London. Last Train to London. De novo, Queen, Another One Bites the Dust.
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0: Oh, Electric Light Orchestra.
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0: Vocês que vão decidir, eu só falo aqui. 99887-4343. De Belo Horizonte, a gente vai pra Curitiba. Deixa eu ver quem mandou essa. O Anderson Cabelo, lá de Curitiba, falou que vai de Electric Light Orchestra. Quem mais tá por aqui, ó? Deixa eu ver. Fala, Babu, nos encontramos no trem hoje, meu camarada. É verdade. O Marcelo Oliveira. Ô, Marcelo, obrigado pela simpatia, viu, meu irmão? Ele falou, nessa batalha, Queen. Sugeriu uma batalha aqui também, nossa. Marcelo Oliveira, grande abraço pra você, hein? 11 horas e 14 minutos aqui na Kiss, está rolando a batalha do rock, essa daqui, ó, o Queen. O Electric Light Orchestra. Nove, nove, oito, oito, sete, quatro, três, quatro, três.
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0: 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Enquanto isso, ó quem chegou por aqui. Que biscoito fino. Nance.

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1: Eu vou fazer mais uma chamada aqui na Batalha do Rock. Pode ser que alguém não tenha escutado ainda, mas a primeira batalha é essa daqui, ó. E... Queen, Another One Bites the Dust. Que batalha alto astral. Ou você prefere... Electric Light Orchestra. Last Train to London. Que batalha sensacional. Teve até alguém que disse aqui que qualquer uma ganhasse estava bom. Banda 1, Queen fazendo Another One Bites the Dust. Banda 2, Electric Light Orchestra com Last Train to London. (Risos) 998874343 é o telefone da Kiss, já anota aí em sua agenda. Vou até repetir, 998874343. Aí você faz o seguinte, participa da primeira batalha, sugere a batalha. Teve alguém aqui que falou que o Queen vai levar de barbada. O Silvio Lima do Capão Redondo tá achando que o Queen vai levar lá na frente, vai jantar. Babu Elo, 1 milhão de vezes. Quem mandou essa daqui, deixa eu ver o nome dele, o Fábio da Silva Maziero. Ele falou 1 milhão de vezes, o Queen toca até no açougue do Manil. Mas é bom também. Obrigado, meu irmão, pela participação. Mais uma vez, última chamada para a primeira batalha. O Queen? Ou Electric Light Orchestra? Enquanto você se decide, tem a música, lembra daquela música Vamos Comer o Miolo do Almeirão?

0: o rapaz sugerindo uma refeição saudável. A Aline Cristina tá por aqui, ela falou rachando de rir com o miolo do Almeirão. Aline, um beijo pra você, obrigado. O Gé Gaspar falou assim, o Babu, você dormiu com patati e patatá? Comeu miolo do Almeirão. Ai, vocês são terríveis. 998874343. Esse é o telefone da casa. Acabou a primeira batalha entre o Queen e o Electric Light Orchestra. Duas bandas incríveis. Electric Light Orchestra, pra quem não tá lembrado, o John Lennon chamava o Electric Light Orchestra de Beatles Jr. Um brincalhão, John Lennon. Queen é soberano. Meu voto é no Queen. Manda um beijo pra minha sobrinha Heloísa, de 9 anos. Ela é muito fã da Kiss. Quem mandou isso daqui? A Ravena. Ravena, um beijo pra você. Obrigado pela participação. Outro beijo pra sua sobrinha Heloísa. Família participando junto da Batalha do Rock. Quem mais tá por aqui, ó? Olha aqui, ó. Queen, pois estamos no açougue. É que o outro ouvinte falou que o Queen toca até no açougue. O Ricardo desse Taúli falou que tá no açougue, que é o Queen. 998874343. Agora você vai participar da segunda batalha, que é a tua batalha. A batalha do ouvinte, a segunda, todos os dias. Mas antes quero lembrar do pedágio da Kiss, que vai até, deixa eu ver que hora. Até meio-dia. 11:30 agora, dá tempo de sobra, você tá aí nas cercanias da Lapa. Conhece a Lapa? Rua Pio 11, número 929, com a Praça Oswaldo Zanini. Pio 11, número 929, com a Praça Oswaldo Zanini, lá na Lapa. Passa por lá os cinco primeiros agora. Nesse instante, os cinco primeiros que passarem por lá com adesivos da Kiss no carro, no patinete, no skate, pá, vai levar o par de ingressos para UCI Cinemas. 99. Ah, não, não. É o endereço. Pio 11, número 929, com a Praça Oswaldo Zanini. Ai, ai, ai. Vocês me deixam maluco. O Coruja, lá de Belo Horizonte, escolheu Electric Light. Valeu, Coruja. Obrigado pela participação. Mas agora, a segunda batalha do dia. Marcelo, muito obrigado. Marcelo, aqui de São Paulo, foi quem escolheu essa batalha. Olha o que o Marcelo fez com a gente na segunda batalha do dia. Ele sugeriu que a banda 1 fosse o Megadeth fazendo Symphony of Destruction. Vai! Bem, David. O Megadeth fazendo Symphony of Destruction. And put him in control. Ou então você prefere... Ai, ai, ai. Prevejo manifestações pelo Brasil afora. Metallica com Enter Sandman. Ou então Exelite. De novo, Megadeth fazendo Symphony of Destruction. Ou Metallica com Enter Sandman. Que é isso? Você prefere Megadeth? Acting like a robot. Ou prefere o Metallica? Open, 998874343 é o telefone. Tá rolando a segunda batalha do dia.
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0: 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E agora a vencedora da primeira, Electric Light Orchestra, correu, quase chegou, mas não teve jeito. Clássico, Another One Bites the Dust.

11h35, espera um pouco que aqui o Tacano chegou no estúdio com o regulamento embaixo do braço. A diferença de votos entre Queen e Electric Light Orchestra, 14 votos. E a gente tem aqui em nossas regras da Batalha do Rock, menos de 15 votos é empate. Então agora, isso vai!

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6: 11 horas e 43 minutos, Batalha do Rock no ar, a segunda sugerida pelo Marcelo Oliveira aqui de São Paulo. Aí o Jadson e a Daniele falaram assim: Babu, até o Dave vota no Metallica. Ele falou que o Dave duvido. Quero ser um tatu se o Dave Mustaine votar no Metallica. A batalha, a segunda. Teve alguém que falou assim: o Marcelo, ó, fico com o Metallica. Tem mais aqui, ó. O Jair de Canoas, no Rio Grande do Sul. Então, agora vocês pegaram pesado, mas temos que manter a hierarquia. Metallica. Ele acha que Metallica tá na estante de cima. Isso. Prevejo manifestação. Babu, eu voto no Megadeth do senhor Mustaine. O Jolimar Pacheco, lá de Cruzeiro, Vale do Paraíba, interior de São Paulo, escolheu o Megadeth de Dave Mustaine. E você?
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6: 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Você prefere o Megadeth fazendo o clássico Symphony of Destruction? Banda 1, Megadeth, Symphony of Destruction. Que é isso? You did man. Ou você prefere... Megadeth versus Metallica. Enter Sandman, também conhecida como Exelite. Boquinha de cantor já chegou por aqui. Claro que eu vou querer que ele vote agora. Quer dizer, vou pedir não. Mas será que ele tem uma predileta? Será que ele prefere Megadeth fazendo Symphony of Destruction? Ou Metallica Enter Sandman? Bruno Suter, Boquinha de Cantor, tá por aqui. E aí, meu irmão, como é que você tá?
7: Tudo bem?
6: Aqui tudo tranquilo, e você?
7: Ah, solzinho bom pra andar de bicicleta hoje.
6: Ah, pois é, que maravilha, nossa, né? Cara. O sol, como se diz nas ruas, estralando no céu.
7: Estralando, aí tu passa protetor solar e tu sente aquele cheiro de praia, engraçado.
6: É verdade, pode crer. É
7: aquele vento batendo na cara, você, pô, vai, só, bate aquela viagem.
6: Só sabe? Falta o oceano.
7: Só falta o mar, que tá igual um aspirador.
6: Lá no arpoador. Tá lá no arpoador. E aí, Boquinha, você prefere Megadeth do Dave Mustaine ou Metallica?
7: Ah, cara, Metallica.
6: E Boca de Cantor já escolheu. Olha aqui, ó. Então eu vou colocar de novo, você que tá chegando agora. Megadeth? Before the head explodes. Ou Metallica?
7: Holy Wars, eu preferiria o Megadeth.
6: 998874343 é o telefone. Tem aqui, sabe o quê? Um par de inscrições pra Girl Power. Corrida dia 18/10, Girl Power. Nome completo e e-mail já tá concorrendo, tá bom? Repetir o telefone, 998874343. Teve alguém aqui, ó, que pegou pesado. É o Coronga. O Coronga falou assim, ó, quem prefere Metallica é magro das ideias. Magro das ideias. Essa é das ruas, hein? Magro das ideias.
7: Boa, maneiro.
6: O Carlos de Jundiaí tá por aqui também, falou: eu vou de Megadeth e torço pra dar empate de novo.

A Cris de Campinas falou assim, ó: tô esperando o Inácio na escola. Vamos botar um Megadeth aí. Então, quando o Inácio sair da escola, você já pede escolinha também, já pede música pra escolinha do rock, que vai rolar daqui a pouco no Bem Se Quis, tá bom? 11 horas e 47 minutos, enquanto você se decide, tem Toto fazendo Can't Stop Loving You.

0: Ramones na Batalha do Rock fazendo The KKK Took My Baby Away. Teve também o que mais? Nem lembro que teve mais, mas é o seguinte, acabou a batalha. Teve o Toto, teve Toto fazendo Can't Stop Loving You, sons lá. Bom dia, babuzinho, com essa chuva que tá caindo aqui, com certeza Metallica. Ixi, tá chovendo lá em Charqueadas, no Rio Grande do Sul. Aretinha, um beijo pra você, obrigado pela participação, escolheu Metallica. Meu voto é no Megadeth, a Patrícia, lá de São Bernardo, escolheu Megadeth. O Márcio Brucutu, de Campinas. Metallica, lógico, nem precisa batalhar, já venceu. O Luca falou, vou de Megadeth. Vocês perceberam aqui, eu li 4 mensagens, 2 votos pra cada. Prevejo manifestações Brasil afora. 11:55, a vencedora da última batalha do dia aqui na...
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0: 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Acontece cada coisa aqui na batalha. Nossa.

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1: Ai, ai, ai, Dave jantou James e companhia.
2: Impressionante.
1: Nossa, você viu isso?
2: Caramba.
1: É, aqui acontece cada coisa na batalha do rock, Bruno.
2: Foi uma reviravolta, hein?
1: Reviravolta, porque o Metallica tava levando, mesmo depois o sprint final foi do Megadeth.
2: Pois é, rapaz.
1: E quem levou o par de inscrições aqui pro Girl Power? Saluá Álvares. Desculpa, eu não sei se o nome é Saluá ou Salua. Saluá Álvares. Vai receber no e-mail, tá bom? Obrigado pela participação. Aliás, agradeço a todos pela participação. E lembro que agora, na sequência, já começa o Bem Se Quis. Boquinha de cantores já tá por aqui.
2: Bora.
1: Meio dia em ponto.
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5: Fala aí, nação roqueira, tudo bem? Sejam bem-vindos mais um Banque-se Kiss começando. Que solzão, hein, Babu?
6: Ainda bem, hein? O solzão no céu hoje tá quente, hein, Bruno?
5: Nossa, tá quente, cara. É. Você tem que estar com a tua imunidade muito boa, porque um dia tá um frio, chuva, no outro dia tá um calor infernal, outro dia tá um frio invernal.
6: E ó, espera porque a Areta lá de Charqueadas, no Rio Grande do Sul, mandou mensagem na batalha.
5: Tá chovendo, né?
6: Falou que já tá uma chuva lá, rapaz.
5: É, o Brasil é gigantesco, né, cara? É um país continental, né? Então, enquanto aqui tá sol, lá tá chuva, vento, ventania, me frutos. Leve para as portas do céu. Eu vou beijar as barbas de Deus. Eu lembrei do Bruno.
6: O Bruno com o
5: biquíni cavadão. É. Sensacional. Ó, criançada, daqui a pouco começa a escolinha do rock, viu? 11 998 87 4343. A criançada tá toda no pátio brincando, Babu.
6: Ó, mas hoje tem que fazer fila indiana, não é porque tá só que vai ficar no pátio, hein?
5: Exatamente.
6: Tem que vir pra escolinha.
5: É, senão vai perder a aula, tá bom? Daqui a pouquinho começa. Hoje é quinta-feira, o momento TBT.
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5: Ah, vamos tocar essa música hoje lá do Momento TBT, né? Na sequência elegante?
6: Vamos.
5: Compromisso, hein?
6: Vamos cantar agora.
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6: Trocamos,
5: cara,
6: hoje.
5: Trocamos hoje. Eu que mandei o Barry White. Hoje, cara, hoje nosso momento TBT tá sensacional.
6: Pois é.
5: A gente começa com Mr. Mister com Broken Wings.

0: Never Say Die, não do Black Sabbath, sim, do King Cobra.
1: Meu irmão, foi tão anos 80 esse começo que nasceu mullet na gente.
0: Exatamente. O Broken Wings do Mr. Mister é da novela Selva de Pedra, né? Que tá com a capa lá, o Tony Ramos.
1: Ah, com o Preá.
0: É, com o Preá, saindo pra fora.
1: A camisa aberta até a metade, até o umbigo.
0: Sensacional. Iron Eagle é do... não é o Top Gun, é o outro.
1: É o King Cobra, né?
0: O filme é Águia de Aço, né?
1: Águia de Aço?
0: Acho que é.
1: O Trovão Azul, não.
0: Não, o Trovão Azul era o helicóptero.
1: Ah, é verdade.
0: Que tinha o Águia de Fogo e o Trovão Azul. O pessoal fazia as séries só pra vender brinquedo, cara.
1: Exato.
0: Que loucura, né? Eu tinha uma Águia de Fogo, cara, pô, bonita pra caramba, cara.
1: Que isso,
0: Eu tinha. Olha o bonequinho.
1: Rede Globo, Águia de...
0: Sensacional. Esse é o nosso momento TBT, músicas de filmes, seriados, novelas. Quando o papai conheceu a mamãe, viu? Eles namoraram, ouvindo essa música. Aí você nasceu. Você vai participar no segundo bloco da Escolinha do Rock, tá? Eu me imagino o papai e a mamãe namorando ouvindo Never Say Die, I Am Legal. Eles dançando assim, No One Never. Que sensacional, que imaginação boboca que eu tenho. A gente fecha, ó, daqui a pouquinho então, Escolinha do Rock, 11 99887 4343. A gente fecha o nosso momento TBT com esse clássico Al Pacino. Filmaço, hein?
1: Duvido que alguém namorou com essa.
0: Eu acho difícil. É o produto, né?
1: É o produto.
0: Push it to the limit.

0: Paul Eggman, Pushing to the Limit, Scarface. Hã?
1: Nossa, clássico também. Teve até alguém aqui que falou assim, ó. Tony Montana e seus capangas levando os malotes de dinheiro no banco.
0: Ó,
1: ele falou banco, mas deixa quieto.
0: Deixa quieto, para por aí. Para por aí. Ó, a gente vai pro intervalo, daqui a pouco a escolinha do rock vai tomar conta aqui da programação do Bem Que Se Quis. Fica com a gente.
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0: Estamos de volta com Bem Que Se Quis. Já tá na hora da escolinha.
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0: E beleza, vamos lá, criançada, pedir suas músicas preferidas. Sai do Sol.
10: Oi, Bruno Suter, oi, Beba Bahia. Eu sou a Elô de São Miguel Paulista. Eu tenho 11 anos. E eu queria que vocês tocassem uma música muito legal, muito legal mesmo. Que é
0: Should I Stay or Should I Go Now,
10: de The Clash.
0: Essa é boa mesmo.
10: Um beijo e não deixe o rock sair de você.
0: Não deixa.

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1: Oi, tio Babu. Oi, tio Bruno.
2: Oi.
1: Aqui é o Inácio de Campinas e eu quero pedir Iron Maiden The Trooper. Não deixa o rock sair de você.
2: Opa, lembrando a nossa corrida do Iron Maiden que vai ser no próximo dia 10, né? Lá no Anhangabaú, todo mundo convidado, a The Beast Experience vai fazer um show, vou cantar com eles também. A gente se encontra na largada e essa música, óbvio, que vai tocar, né?

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1: Outro aluno na sala.
2: Vamos ver.
3: Tá.
1: Tá.
3: Nessa heroína de dançarinha que eu quero barracuda.
2: Oh, aí sim, hein?
3: Tem 4 anos.
1: Ela tem 4 anos, Heloísa.
2: E pedindo barracuda, que incrível.

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1: Tem mais aluno aqui, Bruno.
2: Tem mesmo?
1: Aqui.
3: Rix FM, meu nome é Carol, sou do Maior dos Motoclube de Adema, tenho 10 anos. Eu quero a música Bichos Escrotos.
2: Boa.
3: Não deixe o rock sair de você.
2: Titãs no auge.

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1: Escolinha boa. Amanhã. Hoje que. Ah, então amanhã tem mais escolinha, tá? Amanhã a gente tá de volta. No próximo bloco a gente tem uma coisa muito especial pra vocês. A gente vai tocar o tema da sequência elegante e depois a gente vê o que toca.
2: Outras coisas.
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7: É isso aí, estamos de volta com Bem Que Se Quis. Agora a gente vai fazer aquela homenagem, né? A gente vai tocar o tema da sequência elegante, que a gente gosta tanto.
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7: 42 minutos e 55 segundos. Tocando essa música linda, que é o tema das nossas quinta-feiras, do Bopigno Quintas-Feiras. Momento TBT. Captain of the Heart.
6: Double.
7: Double. É. Sempre com você.

0: dia, 46 minutos e 46 segundos. Essa foi a nossa sequência elegante sempre contigo, na Beta FM. Aqui, a gente agora vai fazer o quê? Parcerias pitorescas?
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0: Essa parceria pitoresca é boa, hein, Babu?
2: Slayer e Katrina and the Waves.
0: Que loucura.
3: Parcerias pitorescas. Bootlegs que nem mesmo Walter Ritchie tem. Em 1985, a banda Slayer estava começando a despontar no sucesso.

para fazer uma parceria? Pois Katrina já era um grande sucesso e acabou querendo dar uma alavancada maior no conjunto musical de Cabeludos Radicais. Então ouçam essa parceria pitoresca entre Katrina and the Waves e Slayer, com a música Chemical Warfare, Don't You Feel Good? Solta lá!

0: cara, essa versão é muito pitoresca, cara. Sensacional. É, acabou,
1: não? Não, ainda dá pra tocar o Cover Nation.
0: É mesmo?
1: Aqui, ó.
2: Cover Nation. Grandes bandas homenageando clássicos do rock.
0: A gente tá tão acostumado a fazer o programa pequeno por causa da propaganda eleitoral, né? Tipo, sobra tempo.
1: Agora tá sobrando.
0: Que legal. Cover Nation hoje vai com o Ghost fazendo essa versão do Eurythmics sensacional. Essa música se chama... como é que é o nome mesmo?
1: Missionary Man.
0: Missionary Man.

sensacional essa versão de Missionary Man do Arithmetic School, o Ghost. O Ghost faz Tobinha. Versões incríveis, cara. Mandar um grande abraço pro meu amigo Toba, né? Tobias Toba Ford, conhecido pelos íntimos como Toba. É isso aí, acabou o programa. Acabou. Ah, não!

0: Tchau, foi legal!
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12: Acho que é porque quando tá sol eu fico assim, né, gente? Salve, nação roqueira! Ótima quinta-feira pra você que ouve a gente em casa, no carro, no trabalho, indo pro almoço, voltando do almoço, no home office. Seja muito bem-vindo, seja muito bem-vinda você que tá buscando as crianças na escola. Eu sou Dani Mel, Dani Honey. Tá começando o nosso Conexão Rock com histórias, curiosidades. Claro, a sua participação, que você sabe, é muito importante, muito bem-vinda. Você faz esse programa junto comigo. Nosso WhatsApp, caso você não tenha, já salva aí, 11998874343. Enquete do dia, eu quero saber o seguinte: as bandas que você começou a gostar depois de velho. Eu começo, tá? AC/DC, Ramones e Foo Fighters. Nacional, Ira, camisa de Vênus e Velhas Virgens. Sabe por quê? Quando a gente é mais novo, pelo menos as mulheres, né? Você gosta às vezes porque o cara é gatinho ou porque algum amigo seu te mostrou. Aí você vai ficando mais velho, você vai começando a conhecer umas coisas muito legais que quando a gente era mais novo a gente não entendia direito. Tem umas que ficam, né? Tipo Pink Floyd. Eu amava e continuo amando. Ainda bem, a gente vai envelhecendo, vai aperfeiçoando. Me conta, então, as bandas que você começou a gostar depois que você ficou mais velho. Valendo, obviamente, para todo mundo que participar, uma camiseta da Kiss, mais conhecida como nosso manto sagrado. Manda nome, manda RG, valendo e aumenta o som.

0: 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Você tá na Kiss, bebê. A gente ouviu The Killers com Mr. Brightside. E a gente abriu com a AC/DC, né, gente? Dá licença. You Shook Me All Night Long. Agora 1h10. Enquete do dia pra você que chegou agora. Bandas que você começou a gostar depois de velho, que você descobriu depois de velho. Você fala, nossa, isso era legal mesmo. Todo mundo que mandar mensagem tá concorrendo a uma camiseta lindona da Kiss, nosso manto. Que tem de mensagem legal de vocês chegando aqui. Olha, o Christian de Guarulhos falou, Dani, de uns anos pra cá, eu comecei a prestar mais atenção no Slayer, no Judas Priest, no Dio, essa linha mais thrash metal, bem bacana também. Beijo, Christian, obrigada pela mensagem. Dani, na real, continuo curtindo as mesmas como cabeceira, Deep Purple, Pink Floyd, AC/DC, Van Halen, Black Sabbath, os da prateleira. As novas escuto, pois são variantes disso tudo, nada supera. Raiz no máximo. De quem é esta mensagem dessa moça linda que tem uma foto com o cachorro? E aí que aqui tá escrito Valdemar, mas enfim. Beijo, pessoa que mandou essa mensagem. Obrigada pela mensagem. Danny Honey, as três bandas que eu não ligava e depois de rodado passei a ouvir mais foram Grand Funk Railroad. Olha, Lynyrd Skynyrd e Pink Floyd, a do Edu Dias de Santo André. Beijo, Edu, obrigada pela mensagem. Dani, pra mim foi uma Matanza Ritual. Na adolescência não gostava, agora depois dos 20 anos de CLT comecei a amar. É a Tamires de São Vicente. Beijos, Danilin. Beijos, Tamires. Ah, Jimmy London, né? Matanza é... Eu amo Matanza também. Comecei a gostar depois de mais velha. Bem lembrado, Tamires, querida. Obrigada. Boa tarde, Dani, Linda, Mel, Rush. Não, de novo. Dani, Linda, Mel, Honey, Crush Galáctico. Hoje teve uma nota a mais na garganta antes do... Começou. Às vezes a gente vai variando. Comecei a gostar muito de Raul, achava exagero de doidão, Iron Maiden, sensacional. E também me considero fã de Red Hot, não deixe o rock sair de você. De quem é? Walter Júnior, de Barbacena, Minas Gerais. Beijo, Walter, querido, obrigada pela mensagem. Vamos aos áudios de vocês, que temos áudios legais chegando, bora? Que música, que banda, que artista que você começou a gostar de velho, que você nunca tinha prestado atenção?
1: Fala, Dona Honey, aqui é Henrique de Cotia.
0: Oi.
1: E um cara que eu nunca dei muita atenção quanto mais novo, por besteira, foi o Lenny Kravitz.
0: Olha.
1: Depois de mais velho, me aproximando mais do soul, do funk, da black music dos anos 70, 80, comecei a reconhecer mais o valor.
0: Olha.
1: E fiquei na vontade no último show que ele teve no Brasil. Eu queria muito ter ido, só do cara. É bom, eu que não tinha ouvido pra reconhecer quando novinho. Falou, grande abraço.
0: Beijo!
2: Oi, Dani Mel. Aqui é o Bernardo de Batera da Praia Grande.
0: Oi.
2: E quando eu tinha 3 anos, eu gostava de Twisted Sister.
0: Tá.
2: E também, agora que eu tenho 8 anos, eu gosto de Guns N' Roses e de Offspring.
0: Olha!
3: Oi, Dani, aqui é o Marco de Cotia.
0: Oi.
3: Bandas que eu comecei a gostar depois que eu fiquei velho foi o Avenged Sevenfold, o Sabaton.
0: Tá.
3: O Alter Bridge.
0: Olha.
3: Arctic Demons e Shadowside.
0: Olha.
3: Não deixa o rock sair de você.

0: Não deixe o rock sair de você, mas nunca, jamais. Você tá na Kiss FM. A gente viu Four Non Blondes com WhatsApp. A Linda Perry cantava e canta, que é uma coisa, né, gente? Ó, já eu volto com mais enquete, mais som. Pra vocês que chegou agora, eu quero saber que banda que você começou a gostar depois de mais velho. Nacional, international, tá? Todo mundo que mandar mensagem concorre a uma camiseta da Kiss. Manda nome, manda RG. E eu já volto, gente, com um feat de Santana e Steven Tyler, tá bom pra vocês? Espera aí.
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Hate You Say I Told You So. A gente ouviu The Hives aqui na Kiss. Antes teve Santana and Steven Tyler com Just Feel Better. Agora 1 hora 29 minutos, enquete do dia pra você que chegou agora. Bandas que você começou a gostar depois de velho. Mas tá chegando tanta mensagem legal de vocês aqui, ó. Dani Melícia, boa tarde, coração. Eu, depois de ficar mais velho, comecei a gostar muito de Black Sabbath, o Berbil da Galeria do Rock. Beijo pra você, querido, e pra todo mundo que tá na Galeria do Rock ouvindo a Kiss. É, Black Sabbath a gente começa. Dani, caraca, sensacional. Quando você era mais nova, você curtia Backstreet Boys e New Kids on the Block. Fala a verdade. Quem mandou isso? Armando de São Paulo. Não sabe qual é a verdade? Eu curtia Menudo. Antes disso ainda. Entreguei a idade muito agora, né? Vamos lá, quem mais tá por aqui? Gente, calma aí que tá chegando muita mensagem, esse computador não para. Dani, boa tarde. Depois de mais velho, comecei a apreciar demais o Southern Rock, Lynyrd Skynyrd e Blackberry Smoke. Olha, Wendell de Santo André, ele fala, inclusive, Blackberry Smoke eu assisti esse ano na áudio por conta da Kiss FM. Olha que legal, que orgulho a gente espalhar música boa, né? Beijo, Wendell, obrigada pela mensagem. Danny Honey, na adolescência eu não ouvia Motorhead, metal melódico e nada de metal. Agora com 40 a mais, tô arrependido pelo tempo perdido. É o Fábio Mazieiro de Itaquera. Beijo, Fábio, obrigada pela mensagem. Olha, Dani, aqui é o Vitor. Eu não ouvia Slipknot e Disturbed. Eu fiz uma tatu 3 anos atrás. Foram 2 sessões que deram mais de 15 horas. A tatuadora tem várias homenagens ao Slipknot. E eu sempre gostei só das principais. Mas ela me apresentou a banda pra valer. E desde então comecei a ouvir muito. Nossa, Vitor, que história legal. Beijão pra você, para a sua tatuadora. Já já eu leio mais mensagens, porque agora, gente, eu vou tocar um mega hit do Bon Jovi, dá licença. A história dessa música é demais, é muito fogo no parquinho. Diz a lenda que em 85, o John Bon Jovi e o Richie Sambora se apaixonaram pela mesma mulher e chegaram a viver um triângulo amoroso. A responsável por isso, óbvio, vou contar a fofoca inteira, né? É, tem nome e sobrenome, é a atriz Diane Lane, linda. Ela fez aquele filme Infidelidade com o Richard Gere, fez também Sob o Sol da Toscana. Quem contou essa história foi o ex-empresário da banda, Rich Bowsett, num livro que chama Sex, Drugs and Bon Jovi, que traz os bastidores da carreira da banda. Segundo ele, o John Bon Jovi ficou muito apaixonado pela atriz, terminou com a Dorothea, com a namorada de infância, só que, gente, passados 10 meses, John Bon Jovi pôs um fim na relação com a atriz quando ele descobriu, sabe o quê? Que ela, Diane Lane, estava tendo um caso com o guitarrista da banda, Rich Sambora. Você acha que ela é besta? Enfim, aí ele correu, o John Bon Jovi correu muito atrás da Dorothea, a ex. E a reconciliação acabou em casamento, em 89. Os dois vivem juntos até hoje, têm 4 filhos. Essa música teria sido inspirada nesse caso, mas todo mundo sempre negou. Eu acho que onde há fumaça, há fogo. E você, me conta? O nome da música já entrega tudo, né? Porque ele quer dizer algo como você dá uma péssima reputação para o amor. Ou seja, you give love a bad name. Shut up!

0: Não deixe o rock sair de você. Você tá na Kiss FM. You give love a bad name. Uma mensagem que o Alexandre mandou. Em outras palavras, um foi corno do outro. John Bon Jovi and Rich Sambora. É muito boa essa história, eu adoro, né? Ô, gente, deixa eu contar uma coisa rapidinha pra vocês. Vocês sabem como o Bon Jovi conseguiu o primeiro contrato de sucesso numa gravadora? Ele trabalhava como faxineiro no Power Station Studios em Nova York, que era do primo dele, o Tony Bon Jovi. Aí nos horários livres, depois do expediente, ele gravava as suas próprias demos, né? As demonstrações de fita. Em 82, ele gravou Runaway com músicos de estúdios contratados. Ainda nem era a banda Bon Jovi. Aí depois que ele recebeu várias negativas de gravadoras, ele descobriu que tinha inaugurado uma rádio em Nova York e a rádio não tinha nem recepcionista. O que ele fez? Ele foi na rádio, fez assim, toque, toque, toque, bateu no vidro e entregou a fita pro locutor que tava no ar, e o resto é história. Gente, você já imaginou um Bon Jovi bater aqui no vidro? Aí o resto é história. O Hit começou a tocar muito nas rádios e ele finalmente montou a banda oficial, assinou um contrato com a gravadora, com a Mercury, no dia 21 de janeiro de 84, tá bom pra vocês? Correu atrás, né? Ele acreditava que a música era boa, falou pro cara, essa música é boa. Aí o cara falou, é boa. Aí ele falou, então. Aí começou a tocar. Vocês acreditam? Pois bem, vocês não acreditam? Tem um vídeo dele mesmo contando essa história. É muito bom, é muito legal. Eu acabei de postar um trecho pra vocês verem. Tá lá no Insta, nos meus stories. Vai lá no @danimelw. Me conta o que você achou. Obviamente está nos stories da Kiss FM também. @KissFM92.5. Fechou? Fechei. Já volto.
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0: O nome dele é Cazuza. A gente ouviu Ideologia aqui na Kiss. Não deixe o rock sair de você. Antes teve Chili Peppers com By The Way. Agora faltam 11 para as duas. Enquete do dia para você que chegou agora. Que bandas que você começou a gostar depois de mais velho, que você não prestava muita atenção quando você era adolescente, depois você começou a gostar bastante? As mensagens estão muito variadas aqui chegando. Eu tô gostando. Olha, a Fabiana Muscas falou: Dani, boa tarde. Depois de mais velha, comecei a prestar atenção no Duran Duran. Olha que legal, porque nem sempre é uma banda nova, às vezes é uma banda que já tá lá um tempão e a gente não prestou atenção e fala, nossa, e a gente começa a gostar. Beijo, Fabi, obrigada pela mensagem. Meu nome é Rogério Miguel Pernabel Dani, é da Saúde. Eu comecei a ouvir Nightwish, Avantasia e outras de ópera metal, porque meu filho ouvia. Olha aí que bacana. Beijo pra você, Rogério, pra você e pro filhão, tá? Obrigada pela mensagem. Dani, depois que entrei na idade umidade, passei a ouvir músicas mais calmas. Ah, tá bom. Rammstein, Living Color e Chris Cornell. Ah, tá bom. Oasis. Falou e saiu correndo, né? É o Wilson Júnior de Mandaguaçu, Paraná. Beijos, Wilson, pra você. Todo mundo do Paraná ouvindo aqui também, 93.3. Obrigada pela mensagem. Quem mais tá por aqui? Ó, bandas que comecei a gostar depois de velho: Led Zeppelin, Beatles, Scorpions e AC/DC. O Marcelo Bonfim mandou essa mensagem. Isso que eu tô falando, às vezes são bandas super tradicionais que a gente não gostava e começou a gostar. Dani Gata de Mel, ouço você todos os dias que posso. Muito obrigada. Espetacular você e a Kiss. A banda que eu conheci depois de velho foi o The Cult. E adoro a música She Sells Sanctuary. Sou o Zula, tenho 57 anos, tô ouvindo aqui. Ouvindo você aqui em New York City. Aí sim, Zula, beijo, muito chique a gente. Ó, gente, faz que nem o Zula, baixa o aplicativo, você leva a gente pra onde você for, tá? De graça, no seu celular. Quem mais tá por aqui? Dani, boa tarde. O Marcelo Coruja. Na verdade, há 12 anos eu descobri The Warning fazendo um cover de Enter Sandman. Elas eram apenas três garotinhas de Monterrey, México. Hoje são três lindas e talentosas mulheres. Que legal, Marcelo, é verdade. Verdade, né? Inclusive, elas, esse cover delas, dessa música do Metallica, entrou num disco do Metallica, né? Muito legal. Beijo, obrigada pela mensagem. Vamos aos áudios de vocês, que tem muita coisa legal chegando aqui. Bora!
1: Boa tarde, Dani Honey.
0: Hello.
1: É o Rubens, aqui de São Roque. Eu não gostava e passei a gostar por causa da minha filhinha, do Kiss.
0: Olha!
1: E hoje a gente escuta Kiss e ela adora. Um beijo. Não deixe o rock sair de você.
0: Que legal, Kiss é demais. Eu tinha medo quando o Gene Simmons esmagava os pintinhos. Lembra que falavam isso? Imagina, hoje eu amo.
2: Fala, Dani, beleza? Aqui é Jean de São Gonçalo, Rio de Janeiro.
0: Oi.
2: Cara, vocês não vão acreditar, mas eu não gostava do Beatles. Até aprender que os Beatles eram animais. Da década que eles começaram a tocar, os caras faziam coisas que a molecada hoje, a molecada que eu digo de mais perto, faz com um monte de pedal, sintetizador, entendeu? Recursos que são mais fáceis hoje.
0: Uhum.
2: Cara, e quando eu escuto Beatles hoje, eu escuto com um ouvido muito apurado.
0: Que legal.
2: Não sei se eu gosto muito de música, eu gosto de rock, mas os caras eram animais, cara. É impressionante. Um beijo grande. Não deixe seu rock sair de você.

0: Springsteen, Bruce Springsteen, mais conhecido como The Voice. A gente ouviu Born in the USA aqui na Kiss FM. 25 anos sem deixar o rock sair de você. Pra você que chegou agora, eu quero saber que banda, que artista você começou a gostar, a apreciar depois que você ficou mais velho. Me conta, lembrando que todo mundo que participar concorre a uma camiseta da Kiss, lindona, mais conhecida como o nosso manto sagrado. Manda nome, manda RG, que eu já volto, mas eu volto com uma bala Daça do Gans, pera aí.
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0: 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Você tá na Kiss FM. A gente já viu Audioslave com Be Yourself. Teve também Guns com Don't Cry. Falei que ia ter Guns, né? Agora 2:10. Quero saber o seguinte na enquete do dia: bandas que você começou a gostar depois de velho. Mas tá chegando cada mensagem legal aqui, ó. Dani, tudo bem? Depois de velho, eu comecei a gostar de System of a Down por causa da minha filha Catarina. E hoje é ela que não aguenta mais ouvir de tanto que eu ouço. É a Lucilene Dantas de Caldo Oliveira de Itaquera. Beijo, querida. Obrigada pela mensagem. Quem mais tá por aqui? Dani, aqui é a Naomi. Comecei a ouvir Pink Floyd depois de velha, sou de 94. Mas um dia eu tive uma viagem inesquecível e o resto é história. Beijo, Dani, diva. Beijo, Naomi, querida. Obrigada pela mensagem. Quem mais está por aqui? Dani, boa tarde. Meu nome é Márcio Medeiros, de Santos. Depois de velho, decidi aprender a tocar guitarra e descobri umas outras músicas igualmente boas do Creedence Clearwater Revival. Que delícia. Que delícia mesmo, Márcio. Obrigada pela mensagem. Então, às vezes a gente ouve a música, não presta atenção, não presta atenção na letra também, aí a gente vai descobrindo, né? Muito legal. Boa tarde, Dani linda. Quem diz que eu tô velho? Estou mais experiente. É isso aí. 5.1 completados ontem, parabéns. Uma banda que comecei a dar mais valor foi o Ghost e também é o Alice Cooper. Acho muito teatral, mas o velhinho é muito bom. É o Claudinei Caldeira da Rocha. Beijo, Claudinei. Obrigada pela mensagem. Alice Cooper é demais. Sempre foi demais, né? Muito teatral mesmo, inspiração para várias bandas. Quem mais tá por aqui? Dani, aqui é a Aline de Guarulhos. Depois que fiquei na melhor idade, comecei a gostar muito de Stone Temple Pilots e Alice in Chains. Olha! Beijo, Aline, querida. Obrigada pela mensagem. Quem mais tá por aqui? Oi, Dani, minha linda. A banda que eu não ouvia muito era Tears for Fears. Tias fofinhas. E agora curto muito. É o Marco Aurélio de Curitiba, Paraná. Beijo pra você, Marco, pra todo mundo em Curitiba ouvindo a gente. Temos áudios aqui, vamos ver o que vocês estão falando nos áudios. Bora.
1: Oi, Dani Mel, ou melhor, Dani Honey.
0: Hello.
1: Tudo bem? Aqui é o Rogério, motorista de aplicativo em Joinville.
0: Oi.
1: Bandas que eu comecei a gostar depois de velho. Não sou muito velho, não, mas foram duas bandas.
0: Tá.
1: É o Aerosmith.
0: Hã?
1: Gosto demais.
0: Olha.
1: E o Scorpions.
0: Tá bom.
1: Que eu ouvia músicas pontuais, né? As mais famosas e tocadas.
0: Uh-huh.
1: Mas de um tempo pra cá eu tenho escutado os álbuns completos, né? Principalmente do Aerosmith, né? São muitas músicas boas. Então é isso. Não deixe o rock sair de você. Abraço.
0: Beijo!
2: Fala, Dani Honey, tudo bem?
0: Tudo.
2: Aqui quem tá falando é o Davi, aqui de Santos. Então, Dani, eu, depois de velho, eu comecei a prestar mais atenção no Queen. Eu, quando eu era moleque, eu era muito fã de heavy metal, só heavy metal. Heavy metal pra mim era tudo. Mas aí, depois de velho, eu vi um filme a respeito do Freddie Mercury e comecei a enxergar o Queen com outros olhos. Pô, hoje eu me pego trabalhando, dirigindo e ouvindo o Queen e cantando. E, pô, até me emociona ouvindo as músicas dele.
0: Que legal.
2: Então, tá aí. 15 FM, não deixa o rock sair de você. Tamo junto.
0: Valeu. Vou mais uma.
3: Dani, boa tarde. Aqui é Sérgio do Rio de Janeiro. Ô, Dani, uma banda que eu não gostava era o Bon Jovi. Hoje continua a não gostar.
0: Oh!
3: Eu gosto de você, tá? Um beijo. Não deixa o rock sair de você.

0: gente ouviu Kiss na Kiss, Rock and Roll All Night. Se fosse nas antigas, vocês iam querer me matar. Quando a gente ficava gravando música na fita, né? E o locutor cantava junto. É, gente, a locutora canta no ar. Kiss na Kiss. Ó, pra você que chegou agora, enquete do dia. Qual banda, qual artista você começou a gostar depois de véio? Me conta. Todo mundo que participar concorre a uma camiseta da Kiss, lindona, mais conhecida como nosso manto sagrado. Manda nome, manda RG, que eu já volto. E eu volto com Nirvana. Pode ser?
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A gente já viu Stereophonics com Dakota. Antes teve Nirvana com In Bloom. Agora 2:30. Pra você que chegou agora, enquete do dia. Que banda que você começou a gostar depois de velho? Que você descobriu depois de velho? Que a banda já existia e você começou a falar, olha, você começou a prestar atenção. Você falou, não é que isso é bom? Olha, muitas mensagens legais chegando. Quando eu falo que vocês fazem um programa comigo, é porque é, né? Ó, o Jairo de Jundiaí falou assim, Dani Mel, querida, a banda que eu comecei a gostar depois de velho é o Ramones. Olha, Jairo, beijo, obrigada pela mensagem. Quem mais tá por aqui? Calma aí que eu tinha separado aqui. Vamos ver se me obedece aqui, ó, Dani. Dani... É, sempre fui fã de rock brazuca desde criança. Depois de um tempo, comecei a gostar de Rush. Os caras são muito bons. Olha, o Lisandro Oliveira. Beijo, Lisandro. Obrigada pela mensagem. Quem mais tá por aqui? Dani, aí, outra pessoa, ó. Comecei a curtir Ramones há pouco mais de 10 anos. Antes achava o som muito ruim. Aí, depois de muita insistência de um amigo, comecei a ouvir os caras com outra perspectiva. A partir de então, tenho eles salvos na minha playlist. Olha, quem mandou? Marcos Sericaco do Tatuapé. Gostei, beijo, Marcos. Eu, quando era menina, também, né? Eu, quando era menina, só gostava de Bon Jovi. Olha que limitada, né? Ainda bem que a gente amadurece. Dani Mel, aqui é o André do Ipiranga. Eu comecei a curtir Bon Jovi, Mr. Big, e Bon Jovi e Mr. Big. Nos anos 90, eram bandas de menina. Mas hoje curto muito quando toca na programação. Um beijo. Que legal, André. Que bom que a gente amadurece, né? Que a gente começa a prestar atenção na música. Quem fala aqui? O Robertino Cruz. Depois de velho, Dani, comecei a gostar muito mais de Rolling Stones. Olha que legal. Beijo, Robertino. Obrigada pela mensagem. A Pri do Imirim começou a gostar de YouTube por causa do maridão, o Alex, e por Jam também. Beijo, Pri, querida. Obrigada pela mensagem. Já já eu leio mais. Por quê, gente? Porque agora a gente vai ouvir um baita hit do Van Halen. Marca uma mudança importantíssima na banda, que foi a entrada do Sammy Hagar no lugar do David Lee Roth e começou a ter uma sonoridade mais voltada aos teclados. Essa transformação se reflete no tom mais emocional e introspectivo da canção, diferente da fase anterior, que era mais festiva, né? Com David Lee Roth, imagina. Agora, pausa para o telefonema que mudou o rumo do Van Halen. Vocês sabem que no meio artístico todo mundo se conhece, né? No caso da ligação que aproximaria o Ed Van Halen do futuro vocalista da banda, o Sammy Hagar, o elo inesperado, gente, não veio da indústria musical, veio de um mecânico de automóveis. Vocês sabiam disso? Eu vou explicar. O italiano Claudio Zampoli era um especialista em carros de luxo importados e ele tinha na Califórnia uma oficina, um showroom, frequentada por celebridades com gosto por, digamos, máquinas potentes. Entre seus clientes estavam tanto o Ed Van Halen, que ele tinha alguns Lamborghinis, quanto o Sammy Hagar, que era dono de uma Ferrari 512. Em um encontro casual no local, o Zampoli, o mecânico, ele comentou com Ed Van Halen que tinha um tal de Sammy Hagar que ficaria feliz em receber um telefonema dele. O David Lee Roth tinha acabado de sair da banda. Bom, o ano era 1985, o Sammy já estava com 37 anos de idade na época, não era mais tão novinho, mas o resto é história, rolou e rolou bem, né? Essa música que a gente vai ouvir foi lançada em 86, fala sobre a intensidade do momento em que se sente algo forte e o momento de se machucar. Fala sobre uma paixão inesperada e o medo de se entregar. Quem nunca, né, gente? Afinal de contas, por que isso não pode ser amor? 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

0: 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A gente ouviu Van Halen, Why Can't This Be Love? Por que não pode ser amor, né? Ô, gente, vocês sabem que essa semana, dia 6, anteontem, completou 6 anos que perdemos Ed Van Halen, né? Eu tô sem acreditar até hoje, na verdade. Aí... Nossa, pequena grande homenagem ao Ed, né? Ele era tão gênio com a guitarra, ele era conhecido por fazer a guitarra soar como vários animais, vozes e até máquinas, usando técnicas que eram completamente não convencionais na época. Pois bem, eu achei um vídeo muito surreal dos bastidores de um show. Ele tá no camarim com lenço de zebra no pescoço. Cara, ele faz um som, ele tira um som da guitarra de elefante e de cavalo, tipo... Assim, isso é mais ou menos um elefante, tá? E um cavalo, tipo, ele faz a guitarra relinchar, tipo... Enfim, é muito surreal, gente. Ele fala assim, vou fazer meu elefante pra você. Gente, é isso, vocês têm que ver. É muito bom. Eu acabei de postar o vídeo dele tirando o som do elefante, da guitarra e do cavalo. Tá lá nos meus stories, vai lá ver que você vai gostar. Tá no @danimelw. Obviamente tá nos stories da Kiss também, Kiss FM 92.5, vai lá ver que é genial, viva Ed Van Halen sempre, peraí que eu já volto.
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0: Até a última nota. Não deixe o rock sair de você. Você tá na Kiss. A gente ouviu Linkin Park com In The End. E também The Cure com Friday I'm In Love. Agora faltam uns pras três. Oi, gente, o que chegou de mensagem falando aqui da minha imitação de elefante? Dani, tô rindo muito com você imitando elefante e cavalo. É igual, né, pra mim. É uma banda que eu aprendi a gostar do seu queridíssimo Bon Jovi. Quem falou isso foi o Arildo. Beijo, Arildo. Obrigada pela mensagem. É, gente, eu tentei, né? Ó, uma das imitações de elefante mais incríveis que eu vi nessa quinta-feira. Ah, gente, queria demonstrar como era a guitarra do Ed. Danny Haney, enciclopédia, seu elefante foi o máximo. Posta nos stories. É o do Rodrigo Tocha. O Rodrigo, postei. Vai lá ver, tá no arroba DaniMelW, tá? Tá no da Kiss também, arroba KissFM92.5. Ô, Dani, é o Marcelo da Hamburgueria Mozart. Minha banda que comecei a curtir depois de velho é o Foo Fighters. Quanto tempo perdido, é nóis. Eba, e sim, beijo, Marcelo Mozart. Obrigada pela mensagem. Eu comecei a gostar de Foo Fighters depois que eu li a autobiografia do Dave Grohl, sabe? Ai, caramba, esqueci. Ah, The Storyteller, sabe? O contador de histórias. Eu comecei a gostar muito, assim. É muito um brother conversando com você, né? Eu não conhecia muito. Leiam, gente. Uma dica boa, se você quiser, de biografia é essa. Vamos aos áudios aqui. Tem um que tem a ver com a história do elefante, olha.
1: Ah, Dani Mel. É, nem Medeiros aqui de Alagoas. Agora eu ri pra chorar mesmo. Você imitando um elefante e um equino. Você deveria trabalhar na sonoplastia de um filme épico. Com certeza, Dani. É, você é demais, menina. Não deixa o rock sair de vocês, galera.
0: Beijo, mas é pra vocês verem o Ed fazendo isso com a guitarra.
2: Fala, Dani Honey.
0: Hello.
2: Aqui é o Sérgio, também é Santo André, trabalhando no Correio.
0: Oi.
2: No eu comecei a aprender a gostar de Poison, não conhecia.
0: Olha.
2: Espetacular.
0: Que legal. Beijo.
3: Fala, Dani. Aqui é a Júlia, do bairro do Belém. Eu adoro seu alto astral.
0: Eba.
3: Olha só, quando eu era moleca, eu gostava muito de Kiss. Apesar de ter muito medo, né? Eu tinha um pôster na parede. Morria de medo, mas adorava a música. Aí depois, quando eu amadureci, passei a escutar mais Led Zeppelin, Black Sabbath, né?
0: É, gostei.
3: Não deixa o rock sair de você, querida. Tudo de bom.
0: Beijo, querida. Obrigada pela mensagem.
4: Oi, Dani Rani. Aqui é Felipe, do Rio de Janeiro. Uma banda que depois de velho eu comecei a ouvir. Uma banda não, duas. Ouvir com mais frequência. Black Sabbath e Judas Priest.
0: Olha.
4: Quando eu era adolescente, eu achava que isso era a banda do demônio e não ouvia. Como eu perdi meu tempo. Agora eu só ouço Black Sabbath e Judas Priest. Um abraço. Não deixa o rock sair de você. 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

0: 25 anos sem deixar o rock sair de você. Gente, encerramos bem, sim, com certeza. Smiths com This Charming Man. Antes teve Charlie Brown Jr., o couro vai comer. Ó, a Micaela de Itaquera falou, ai, tá aí um cara que eu não gostava, Morrissey, e hoje tenho na playlist, viu? Beijo, Micaela, obrigada pela mensagem. Gente, não dá tempo de mais nada. Esse foi o Conexão Rock de hoje. Obrigada pela sintonia, pela companhia, por tantas mensagens incríveis. Vocês fazem esse programa ficar muito mais legal. Vou imitar o elefante de novo. Não, não vou. Foi meio ruim esse, né? Foi um elefante. Ó, ganhador da camiseta foi Ricardo Miranda, final da RG 6975. Parabéns, senhor Ricardo. Pode retirar a partir de amanhã aqui na Kiss, Paulista 2200, 15º andar. Obrigada a todos vocês que participaram. Se você quiser trocar uma ideia nas redes sociais, o meu Insta é @danimelw. O Insta da Kiss FM é KissFM 92.5. Se você quiser ver o Ed Van Halen imitando... Eu ia falar Van Halen, imitando o elefante e o cavalo, vai lá, que tá no meu Insta, está no Insta daqui, vocês vão gostar, muito melhor que eu. Agora tem os meninos com Rockcast, Samuquinha, Diego Baroni, juízo, mas não muito, respeito sempre, até amanhã, beijo!
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4: Saudações, nação roqueira, tamo na área mais uma vez, uma excelente tarde pra você. Eu sou o Diego Baroni e é desse jeito que eu gosto de chegar, com o pé na porta, quebrando tudo, porque eu quero é rock. E você tá aqui porque você também quer, e você vai ter, obviamente, assim como a resenha mais rock and roll do rádio brasileiro, Rockcast está no ar, mas este programa não é nada sem Samuel Canário.
5: Oh, ótima tarde pra você, Samuel.
4: Que isso, Diegão, boa tarde, uma excelente tarde pra você curtindo a Kiss FM, que é a apresentação, hein, gostei.
5: É isso, você merece.
4: Obrigado.
5: E o nosso ouvinte também, óbvio.
4: Vamos nessa então, com essa apresentação muito grandiosa, a gente começa muito bem o Rockcast dessa quinta-feira. Você pode participar aqui com a gente pelo 11 998874343, comentar as notícias, sugerir pautas pra gente e pedir o seu som também, manda aquele áudio, peça o seu rock and roll que a gente vai tocar por aqui. Diegão, hoje tá valendo uma caixa speaker da Aiva pra você ouvir o Rockcast no volume máximo.
5: É sério isso?
4: Opa!
5: Falando em pé na porta, que prêmio maravilhoso.
4: Prêmio caprichado hoje. Você manda nome completo RG que já concorre. Como tá um pouco de calor aqui em São Paulo, né? O Diegão me revelou que hoje ele tá com sede de rock.
5: Isso, e como a gente adora curtir os grandes clássicos, as músicas consagradas, essa aqui tem um espaço reservado na história do rock and roll.

0: Judas Priest aqui na Kiss, Living After Midnight. Antes teve o Matchbox 20 com um Push. É só o começo do Rockcast nessa tarde de quinta-feira. Ainda bem que já é quinta. E a gente vai agora, Samuca, já pro primeiro momento Kiss in Concert, falar de um dos grandes nomes do rock, chamado Mick Jagger, hein?
1: Aí sim, hein, Diegão?
0: Aí sim. Em 1988, ele estava em turnê solo e passou pelo Japão com um show marcante.
1: A gente já comentou essa fase do Mick Jagger aqui no Rockcast, né, Diegão? Nessa época, a banda dele tinha nomes como Joe Satriani na guitarra, Simon Phillips na batera, que depois tocou muitos anos com o Toto, e muito mais. Uma banda que tocava clássicos dos Stones e músicas da carreira solo do Mick Jagger de maneira pesada. Você vai perceber o que a gente tá falando. Desse show do Japão, a gente vai curtir um clássico dos Stones com a participação de quem?
0: Nossa, só, simplesmente ela, a eterna e inesquecível Tina Turner. E a música é...
1: It's Only Rock and Roll,
0: But I Like It.
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9: 3h25, estamos de volta e começou o pedágio da Kiss, hein?
10: Até às 5 da tarde, a nossa equipe espera você nesse endereço aqui, então presta atenção, não perca tempo para você tentar levar prêmios, hein? 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Então vai lá no pedágio da Kiss, aproveite, e o Rockcast continua com In Excess.

0: Paralamas do Sucesso, Vital e Sua Moto, numa versão anos 90 caprichada, né, Diegão?
1: Que virada do João Baroni, que não é meu parente. Muita gente pergunta, mas Diego Baroni, você é parente do João Baroni do Paralamas? Não, mas sou um grande admirador, um dos melhores bateristas do mundo, na minha opinião.
0: Concordo com você, e se ele fosse seu parente, eu ia almoçar todo domingo na sua casa.
1: Eu acredito que sim, realmente, e tocar uma bateria ali depois do almoço. Mas vamos lá, o que que temos nesse momento aqui no Rockcast?
0: É, Diegão, notícia boa, porque o Lollapalooza Brasil anunciou as atrações para a edição de 2027. Entre elas estão Queens of the Stone Age e The Killers.
1: Aí sim, hein? Atrações espetaculares. E anota aí, o festival acontece nos dias 19, 20 e 21 de março no Autódromo de Interlagos, em São Paulo. E a venda de ingressos já começou pelo site oficial da Ticketmaster Brasil. Eu acho que o The Killers tem a cara do Lollapalooza Brasil, com certeza.
0: Tem, e o show dos caras é bom demais, hein?
1: Vamos ouvir The Killers, então, aqui no Rockcast.

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0: Strokes aqui na Kiss Last Night. Antes teve esse espetáculo de música que é o Black Rose com o Hard to Handle. Que programação, aliás, Samuca, todo mundo aqui elogiando a programação musical do Rockcast.
1: Ah, então você venha pra cá, elogie a nossa programação também. Aqui no nosso WhatsApp, Rockcast é isso, a gente conversa, bate um papo sobre rock and roll e fica ainda mais legal quando você vem aqui no 11 998874343, coloca nome completo RG que concorre a uma caixa speaker da Aiva.
0: Equipamento maravilhoso, viu?
1: Pra você ouvir o Rockcast naquele volume máximo, né?
0: E com muita qualidade, do jeito que você merece, porque os apreciadores e apreciadoras de rock and roll gostam de ouvir com qualidade, a gente sabe disso, por isso esse presentão pra você. E não esqueça de mandar o seu áudio também com o som que você quer, já nós vamos atender mais um pedido, mas alguns comentários sobre o que já rolou aqui no Rockcast. Por exemplo, o Ivan Alberto diz que na música que a gente ouviu do Paralamas, Vital e Sua Moto, o Herbert Viana tá com voz de menino. Ele fez essa pequena observação aqui, realmente, né? O Fabiano Coneglian, ele falou assim: que espetáculo foi esse Kiss in Concert, Mick Jagger e Tina Turner mandando It's Only Rock and Roll, But I Like It.
1: Esse show é espetacular, aliás, tá disponível completo no YouTube, tá? Digita aí Mick Jagger ao vivo no Japão, 1988, que tá sensacional, com imagem boa e som bom também.
0: Ó, vale a dica, hein? O Gustavo Bartolo, ele se segurou aqui, ele só escreveu Ponte que Partiu. Jagger e Tina, que pedrada! Kiss in Concert traz o puro suco do rock.
1: Ó, maravilha, valeu, show.
0: Obrigado, Gustavo. Quem mais? Ó, o Nicola falou assim: olha, seus lindos, vocês são soda. Tô adorando o programa, quero participar. O Fabiano da

0: da Formosa tá aqui também, a Kelly Alves Garcia de Souza, muito gentil, ela é de Santo André, falou que o Rockcast tá maravilhosamente, absurdamente fantástico, tá adorando, ela falou assim, é o meu Rockcast.
1: Ah, legal.
0: Pra ela o programa, e ela fica feliz de poder ter esse tempo livre pra conseguir ouvir. Kelly, tamo junto demais.
1: Obrigado.
0: E a Ana Paula de Guarulhos também tá na escuta do Rockcast. E você, tá fazendo o quê? O que você quer ouvir? Manda seus comentários e entra na resenha.
1: E peça o seu som, que é importante também, grava aquele áudio curtinho, fala o rock and roll que você quer ouvir, que a gente toca.
0: Vamos atender um pedido aqui então, Samuel?
1: Bora!
2: Olá, Samuel, beleza? Quem fala é o Mauro Sérgio de Arujá, São Paulo. Gostaria muito de ouvir uma música, ou melhor, sucesso clássico antigo de Skid Row, I Remember You. Valeu, me coloca o sorteio dessa caixa de som maravilhosa.

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10: De volta aqui no Rockcast, agora são 4:03, até as 5 você consegue passar no pedágio da Kiss, né?
11: Será que dá? Mas tem que ser agora pra dar tempo, né? Tudo bem, você fala assim, nossa, uma hora pra chegar lá mais, com o trânsito que já deve estar ficando apertado em São Paulo, aproveite o pedágio da Kiss com prêmios pra você e nossa equipe tá esperando você na Avenida Otaviano Alves de Lima, número 62, é a Marginal Tietê, perto da Ponte do Piqueri, o bairro é Freguesia do Ó. Aí, os 5 primeiros veículos que passarem nesse endereço com adesivo da Kiss já colados, levam na hora um par de ingressos para a UCI Cinemas. Você vai conseguir? Então aproveite o pedágio da Kiss enquanto você vai aí ouvindo Oingo Boingo.

0: Simple Minds aqui na Kiss. Don't You Forget About Me. É o Rockcast rolando. Teve Kini, Isn't Any Wonder antes. E você pode mandar o seu áudio com o som que você quer ouvir já já aqui. Nós vamos tocar, atender mais um ouvinte no 11 998874343. E também reagir a mais um momento Kiss em Concert. Samuca, sempre caprichado pra arrepiar, porque nós estamos falando de um grande nome do rock também, David Gilmour, hein?
1: Aí sim, hein?
0: Em 2016, ele voltou a Pompeia, na Itália, relembrando o icônico, histórico show do Pink Floyd que rolou lá em 1971. Aí ele volta em carreira solo.
1: Pois é, Diegão, esse show foi lançado em um álbum e também no filme ao vivo, com um repertório sensacional que tem as músicas da carreira solo do Gilmour e também grandes clássicos do Pink Floyd. A gente agora vai curtir um som maravilhoso desse show, e é pra galera também matar a saudade do show que o Gilmour fez aqui em 2015 no antigo Allianz Park.
0: Certo, e essa música dispensa qualquer apresentação.
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11: De volta aqui com o Rockcast, seja bem-vindo e bem-vindo. Uma excelente tarde, 4h24, e hoje Samuca tem comemoração de um álbum que foi lançado há 35 anos.
12: Esse é um daqueles discos maravilhosos lançados em 1991, é o Barrymore Finger do Soundgarden, que tem essa daqui, ó.

0: Esse é o Rockcast aqui na Kiss FM até às 5. A gente curtiu por aqui Beautiful Day com U2. 4h34 agora, Diegão, notícia que movimentou o mundo do rock ontem, porque Aerosmith anunciou dois shows em Los Angeles, dias 29 de outubro e 1º de novembro, que marcam a volta da banda após a turnê de despedida, que foi cancelada por conta daqueles problemas na garganta do Steven Tyler, né?
1: É, pois é, ele foi desacreditado pelos médicos, né, porque realmente o problema é muito sério, e era a turnê de despedida do Aerosmith. De repente estava cancelada, não dava mais para tocar. Mas olha aí, né? Eu não sei qual o tratamento que ele tá fazendo, mas ele deve estar fazendo alguma coisa. E que bacana, né? John Bon Jovi conseguiu retornar depois dos problemas, e o Bon Jovi tá fazendo uma série de shows. E agora o Steven Tyler, para nossa alegria, porque, cara, não dá, né? Não dá para uma das vozes mais icônicas do rock ser calada desse jeito. E esse show vai ser muito especial, porque os caras chamaram convidados de peso, né? Então vão tocar nesses meses de shows aí com o Aerosmith, o Black Rose. Ainda o Run-DMC, esses caras, tipo, foram os responsáveis pela volta do Aerosmith nos anos 90, né? Com aquela versão de Walk This Way.
0: Sim.
1: Então eles tinham que estar nesse show mesmo. Heart também vai estar, Billy Idol, o Chad Smith, que é o baterista do Red Hot Chili Peppers, o Duffy, o Slash do Guns N' Roses, o Nuno Bittencourt, guitarrista do Extreme, Sammy Hagar e muito mais. Só fera, hein, Samuca?
0: Não, a lista é enorme. Depois, você que tá ouvindo aqui Kiss FM, procura a arte de divulgação dessas duas apresentações. Eu só fiquei com uma dúvida com relação ao Joey Kramer, batera do Aerosmith. Ele estava afastado nos últimos shows da banda, ele não conseguiu participar ali da despedida oficial dos palcos. Na arte de divulgação dos shows, ele aparece ali, mas não fica claro se ele vai realmente tocar. Qualquer novidade, é claro, a gente passa para você aqui no Rockcast. Essa aqui é sensacional, hein?
1: Sweet Emotion.

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2: 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De volta aqui na reta final do Rockcast pela Kiss FM. Dá tempo de você participar aqui do nosso programa pelo 11 998874343. Pedir o seu rock and roll por áudio, que já já a gente vai tocar aqui. E é claro, você coloca nome e RG na tua mensagem, que concorre a uma caixa da Speaker Aiva, que é sensacional para você ouvir o nosso programa no volume máximo.
3: É aquela caixa de som response. E aí, é a reta final também do pedágio da Kiss. Nossa equipe espera você. 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E naquele esquema de sempre, 5 primeiros veículos que colarem nesse endereço com o adesivo daqui colados, levam na hora par de ingressos para UCI Cinemas, mas é até às 5, então a hora é agora, não dá mais pra esperar, certo?
2: Corre lá que dá tempo, hein?

0: Esse foi o clássico do Boston aqui na reta final do Rockcast. Curtimos Rock and Roll Band. O programa tá acabando, mas tem muita gente aqui no nosso WhatsApp, né, Diegão?
1: Agradecer todo mundo que dá moral aqui pro Rockcast, que fica na sintonia, trabalhando, fazendo os corres e tudo. A Tainá Lelis, ela falou assim: oi, dupla dinâmica vespertina.
0: Oi.
1: Chique. Nossa, que oi foi. Oi de roqueiro, né? Oi.
0: Oi.
1: Diga. A gente é a dupla dinâmica vespertina. Tainá falou o seguinte, cara, ela adorou o ao vivo do David Gilmour, né, no Kiss in Concert, Wish You Were Here. Esses sons ao vivo que vocês colocam são demais. Esse David Gilmour foi de matar. Muito obrigado,
0: Tainá. Ah, legal.
1: Super satisfeita aqui.
0: Legal. Se você tiver alguma dica, você curtindo a Kiss FM, manda aqui pra gente, que a gente toca no momento Kiss in Concert, tá?
1: Júlio da cidade de Santos tá aqui também. E aí, meus camaradas, mais um ótimo programa, obrigado. O Rogério Rocha Novakov também. Tem o Everton Machado de Souza: boa tarde, Diego e Samuel, que programa maravilhoso, muito bom, parabéns pela audiência e muito obrigado pela gentileza, né, o Everton?
0: Valeu, obrigadão.
1: Isso aí, quem mais? A Agatha Kiura Martin também tá aqui. A Dejaneira Barbosa Ramos, do Jardim Germânia. Também a Paola da Silva Oliveira. E a Márcia de Itaquá tá ligadaça no Rockcast também. Obrigado pela participação de todo mundo.
0: Sensacional, obrigado a todo mundo que mandou áudio pra gente, pedidos de som. Aliás, acho que dá tempo de uma saideira, vamos lá?
1: Vamos atender então aqui, ó.
2: Oi, meninos, tudo bem? Sandreli da cidade de Salto, tudo bom? Toca pra mim, Pet Sematary, Ramones. Beijo!

0: Ramones aqui na Kiss, Pet Cemetery, fechando o Rockcast. Sandreli Aparecida fez as honras aqui, muito obrigado. E o que nos resta, além de agradecer mais uma vez, é dar o resultado dessa caixa, dessa speaker da Aiva, que tava todo mundo querendo aqui, Samuca.
1: Pois é, Diegão, muito concorrida, mas quem vai levar é a Regiane Peixoto, RG Final 5941. Fica ligada aí, Regiane, que a nossa produção entra em contato com você. Muito obrigado a todo mundo que mandou som, participou do programa de hoje, que foi sensacional. Amanhã às 3 a gente tá de volta, mas a gente toma um cafezinho e segue por aqui, né?
0: Exatamente. Se você for rápido ou rápida em mandar um áudio pedindo uma ou três músicas pra sequência de três do ouvinte, quem sabe você não abre o programa. 11 998874343. Então, continua na sintonia, até já.
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6: É isso aí, agora é com você, hein? 5 e 4 até as 6, você comanda a programação aqui da 15 FM na sequência do ouvinte. Tem um celular bem legal aí com você, não tem? Então grava um áudio, manda aqui no nosso WhatsApp pedindo um ou três sons aqui pelo 11 99887 4343, e tem prêmio também.
7: Com certeza, camiseta da Kiss valendo, eu sei que você tava esperando por isso. Quando que vocês vão colocar a camiseta pra sortear? É agora, hein? Então se você sempre sonhou em ter o manto sagrado da Kiss, você tem mais essa chance, então já manda aí. O celular faz parte do corpo praticamente, então aproveite pra caprichar. Se você é do rock mesmo, prova pra gente e capricha aí numa sequência, ou então peça um som só, tá bom? Vamos abrir o programa aqui. São três já, hein?
6: É, capricharam, hein?
7: Pra mim, com tudo. O que, que será que nosso ouvinte preparou aqui? Vamos descobrir.
8: Salve, Samuca. Boa tarde, Diegão. Boa tarde, ouvintes da Kiss. Aqui é Augusto de Pirituba. Meninos, conseguem rolar pra gente uma sequência de três? A primeira seria In Between Days, com The Cure. A segunda, Seashell Sanctuary, com The Cult. E pra fechar, Meninão Cheiroso, Dente de Mentex, Bon Jovi, com Runaway. Kiss FM, não deixe o rock sair de você. Grande abraço a todos. Valeu!

0: Bon Jovi aqui na Kiss, onde tudo começou. Runaway, o primeiro hit da banda. Antes teve The Cult com She Sells Sanctuary e The Cure com In Between Days. Foi a sequência de três do Augusto Duarte de Pirituba. Augusto, muito obrigado por ter mandado essa sequência. Ele tá felizão aqui que tocou.
1: Boa.
0: Abriu bem o programa. Uma breve história sobre essa música aqui. Esse som, Runaway, do Bon Jovi, só fez sucesso e só tornou a banda famosa por causa do rádio.
1: Verdade.
0: Essa história foi contada no documentário recente, né, do Bon Jovi, que inclusive acho que eu assisti no Disney Plus, e lá conta a história que o Bon Jovi, ele não tinha gravadora, ninguém queria gravar o primeiro álbum deles, e aí ele foi um amigo, né, de rádio, falou, cara, tem como você tocar essa música, dá uma força pra mim, toca, era uma rádio pequena, tal, mas ela era rede. Tinha várias afiliadas e tal. Começaram a tocar, as pessoas começaram a gostar e pedir. E aí outras rádios começaram a tocar também. Virou um sucesso. Então o Bon Jovi, ele tinha um sucesso, mas ele não tinha nem a banda ainda, porque ele tava reunindo músicos e não tinha gravadora. Aí é que os caras começaram a olhar e falar, meu, que esse cara é esse Bon Jovi que tá tocando pra caramba em rádio? Você vê, graças ao rádio que o Bon Jovi começou o sucesso.
1: Tá vendo, ó, esse poder mágico que o rádio tem, né, Diegão? Sensacional essa história, hein? Bom, vamos lá, você tá curtindo a Kiss FM, aqui é a sequência do ouvinte até as 6, você manda aqui na nossa programação, pode pedir um ou três sons pelo WhatsApp, tá? 11 998874343. Manda aquele áudio caprichado pedindo o seu som e também coloca aí por escrito o seu nome completo, RG, que tá valendo uma camiseta lindona da Kiss.
0: Boa sorte pra você e já já tem mais.
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1: Oi meninos, tudo bem? É a Thelma de São Bernardo. Eu tô sempre com vocês em todas as tardes e eu

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1: Boa tarde, Diego, Samuel, aqui é o André de São José dos Campos, tudo bem? Hoje eu queria pedir uma música só, toca pra gente aí, Crosby, Stills, Nash & Young com Ohio, beleza? 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

0: 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Foi o Morrissey aqui na sequência do ouvinte. Pedido da Marcela Freitas, que mandou bem demais.
1: Valeu, hein, Marcela. Antes teve Crosby, Stills, Nash & Young, que foi o André de São José dos Campos que mandou pra gente aqui. E abrimos esse bloco, você pode perceber uma sequência de três ouvintes diferentes. A Thelma mandou... Não, na verdade, tocamos quatro músicas, sim, né, nesse bloco. Mas as três aqui, as últimas que você ouviu, foi a Thelma de São Bernardo do Campo que mandou aqui o Mr. Big com Promise Her The Moon. Mas a abertura do bloco, quem que mandou?
0: Foi o Lucas Medeiros, fez a boa aqui, pediu o Franz Ferdinand pra gente, ele tá saindo do trabalho ouvindo aqui no volume máximo. Obrigado pela participação, viu? Até às seis, você que manda aqui na programação, é a sequência do ouvinte pela Kiss FM. No próximo bloco, faz o seguinte, peça um som, porque a gente tá com aquele tempo meio apertadinho, né? 11 99887-4343, grava o seu áudio, vem pra cá.
1: É, e vale a camiseta. Quem que vai levar a camiseta? Você? Ah, é você que leva hoje? Será? Então fica na torcida aí, participe e continue com a gente aqui, capricha no rock and roll que você vai mandar pra nós.
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1: Boa tarde, nação roqueira. Não quero pedir uma só, Duran Duran do Wild Boys. Grande show que teve no Morumbi alguns anos atrás, muitos anos atrás, há uns 30 anos atrás. É um clássico. Boa tarde, Cláudio de São Paulo.

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1: Fala, Dieguinho! Fala, Samucão! Alô, de Balneário Camboriú. Cara, eu duvido vocês tocarem Pearl Jam, Last Kiss. Não deixo o rock sair de vocês. Nunca! Nunca!

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1: Fala, Dieguinho! Fala, Samucão! Alô, de Balneário Camboriú. Cara, eu duvido vocês tocarem Pearl Jam, Last Kiss. Não deixo o rock sair de vocês. Nunca!

0: Titãs, domingo, fechando muito bem a sequência do ouvinte. Essa a gente mandou pra Vitória Medeiros, que tá aqui pertinho da gente, na Avenida Paulista, trabalhando, hein, Diegão?
1: Ah, bom trabalho aí, tava com saudade dessa música, muito obrigado por isso, viu? Antes teve o Pearl Jam com Last Kiss, quem mandou foi o Luan de Balneário Camboriú, ele duvidou no áudio, duvido, tá aí pra você, tocamos. E o Duran Duran, Wild Boys, foi pro Cláudio de São Paulo.
0: A gente abriu esse bloco com o Audioslave, Like a Stone, foi pra Marcela Souza do Campo Belo. Camiseta daqui saindo, hein?
1: A camiseta vai, hein? Vai, pra você, Vitória Reis, final do RG 9742, que vitória, hein, Vitória? Parabéns, então, e a nossa produção entra em contato, obrigado por ter participado. Samuca, amanhã a gente volta.
0: Amanhã às 3 tem muito mais Rockcast, depois sequência do ouvinte, vem aí Alternativa Kiss, valeu.
1: Beijo, boa noite, até amanhã.
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4: Bora com informações do trânsito. A gente começa destacando a rodovia Castelo Branco. Tem dificuldades ainda no sentido do interior, da saída do Cebolão até o trecho do quilômetro 28. Reflexo de um acidente que aconteceu mais cedo no 30. Duas carretas colidiram, uma delas ficou em posição de L ali na pista, com interdição parcial, mas foram retiradas para o acostamento e o trânsito começou a fluir melhor. O problema é que no 28 teve mais um acidente, uma colisão traseira entre dois carros, que prejudica ainda o caminho do nosso ouvinte. 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
12: Agora 6 horas em ponto, tá na hora. Hora de começar mais uma edição do Alternativa, o programa mais rock and roll do rádio brasileiro. Seja muito bem-vindo, muito bem-vinda, um excelente início de noite para você que está aí do outro lado curtindo a Kiss. O Alternativa está começando, eu sou o Marco Antônio Titio e aqui ao meu lado está ela.
13: Rosângela Alves, boa noite, nação, boa noite, Titio, tudo bem?
12: Tudo, e você?
13: Melhorando.
12: Cadê minha patinha rouca?
13: Ficou ontem, hoje ela tá melhorando.
12: Muito bem, ela tá melhorando. Um passinho de cada vez e tá muito bom. Estamos aqui à sua disposição para levar até você o melhor conteúdo. Você que tá aí também pode mandar o seu recado, o seu alô, no nosso WhatsApp no 11 99887-4343. Tem prendas da rua hoje?
13: Temos, sim, aquele super kit exclusivo da Kiss com uma camiseta.
12: Uau, então mande a sua mensagem, todo mundo que mandar concorre automaticamente até o final do programa esse super kit. Hoje é quinta-feira, 8 de outubro de 2026. Vamos ao nosso giro de manchetes com os assuntos mais importantes do Brasil e no mundo em destaque nos portais de notícia. Fogo na Universidade Federal de Pernambuco destrói duas décadas de pesquisas e provoca prejuízo de 100 milhões de reais. A Polícia Federal investiga a origem deste incêndio. Se eu fosse você três, passa bastão com nova geração que vai ter de enfrentar de novo troca de corpo. É, tá em cartaz nos cinemas, Se eu fosse você três. Temos também, ex-sócio acusa CEO da Pixbet de dar cano e quer parte de reino de apostas fundado na Rocinha. Outro assunto em destaque, temos aqui, Tesouro vende 33 bilhões de reais em títulos prefixados, volume é maior desde dezembro de 2020. Outro destaque, super ricos driblam tributações de imóveis de luxo com operação disfarçada de mudança de casa. E ainda, fechando o nosso giro, temos ataque com mísseis de rebeldes Houthis em aeroporto na capital saudita. Riad destrói um Airbus. No teatro temos algum destaque, Rô?
13: Temos sim, Titio. Segue em cartaz no Teatro Maria Della Costa, na Rua Paim 72, na Bela Vista, O Andante. E no mundo do rock?
12: No mundo do rock temos muitos destaques. Elton John celebra 50 anos de Rock of the Westies com reedição especial.
13: Twisted Sister reúne 5 álbuns clássicos em box set Totality Twisted. The Studio Albums de 1982 a 1987.
12: Temos também Aerosmith confirma California Dream On. Aerosmith and Friends com elenco de estrelas no Hollywood Bowl.
13: Quiet Riot apresenta novo vocalista John Torre.
12: E ainda, há uma semana do lançamento, Pete revela capa e tracklist do novo disco. Tudo isso e muito mais a partir de agora, no programa que você gosta de ouvir.

0: Fechamos muito bem a primeira sequência de hoje com The Doors, Break On Through, antes Nickelback com How You Remind Me e ainda Oasis e The Clash com Police On My Back. Vamos ao nosso primeiro destaque da noite. Vou falar do Elton John, o queridinho da Rô. A Rô falou que tomaria um chá das 5 em Londres.
1: Com ele eu tomaria.
0: Tomaria?
1: Um querido.
0: Você nem gosta muito de chá?
1: Mas com ele eu tomaria. Eu tô rouca, então eu tomaria.
0: Um chá de minha?
1: Não, esse é pra você.
0: Ela tomaria um chá, eu também tomaria um chá. Até cerveja que eu não gosto, eu tomaria com o Elton John, porque eu admiro muito a trajetória e o legado dele. Ele está celebrando 50 anos de Rock of the Westies com uma reedição especial. 5 décadas depois do lançamento original, o álbum enérgico e descontraído do Elton John vai ganhar então uma versão especial. A reedição chega em 20 de novembro e estará disponível em vários formatos: LP duplo, CD duplo, LP simples. As edições expandidas incluem versões inéditas de voz e piano, gravadas durante as sessões do álbum original. Todos os formatos já estão disponíveis para pré-venda num link que está disponível lá no site da Kiss, kissfm.com.br. Esse álbum foi lançado, Rô, em 1975, quando você completou 20 anos de idade.
1: Foi ele que completou.
0: E é o 10º disco de estúdio do Elton John. Foi gravado no Colorado, lá nos Estados Unidos, produzido pelo colaborador de longa data dele, o Gus Dudgeon, e o trabalho mostra Elton e sua banda se divertindo no auge do sucesso dos anos 70. Elton John define hoje o trabalho: é o mais genuíno disco de rock and roll que eu já fiz. Elton John celebrando 50 anos deste álbum pra lá de especial. 6h19, um intervalinho rápido, vamos saber do trânsito, voltamos já já.
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0: Luana Scardovelli pelas ruas da cidade, observando tudo no trânsito. Boa noite, Luana, como vai você?
3: Oi, Titio, oi, Rô. Boa noite pra vocês também. Uma ótima noite a todos os nossos ouvintes. Cidade agitada, a Tietê segue complicadíssima e teve um acidente no acesso a Ayrton Senna que piorou o caminho do nosso ouvinte. Foi embaixo da ponte do Nordestino. As faixas foram liberadas há poucos instantes. Começou a fluir, mas ainda vem bem lento o caminho desde a ponte do Tatuapé. Passando esse trecho, Ayrton Senna fica com boas condições, volta a parar da Jacopêssego até o trecho do Itaim no quilômetro 27, perdão. Depois do 27, o trânsito fica bem mais tranquilo aí para você seguir. 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

0: é o som do Google Dolls, ouvimos Slide. Fechando aqui mais uma sequência do Alternativa. E temos também, deixa eu ver aqui, antes do Google Dolls, nós ouvimos juntos Arctic Monkeys, Led Zeppelin com Good Times, Bad Times e ainda Tears for Fears, Pale Shelter. 6:37. Olha só, o Aerosmith confirma California Dream On, Aerosmith and Friends, com um elenco de estrelas do Hollywood Bowl. É isso mesmo. Ontem nós falamos, né, que o Bocão, amigo da Rô, tinha dado uma esperança de realmente poder voltar aos palcos com o Aerosmith.
1: Eu também estava com uma esperança grande.
0: Pois é, agora o mistério chegou ao fim. Eles anunciaram oficialmente California Dream On, Aerosmith and Friends, uma celebração especial dedicada à história, às performances ao vivo e ao legado da banda, que vai rolar no Hollywood Bowl em Los Angeles em duas noites, 29 de outubro e 1º de novembro. Vamos?
1: Eu acho que ele deveria ir em janeiro.
0: Aí você já estaria lá, né?
1: Já é em janeiro,
0: mas a gente pode fazer um bate-volta. Deixa o Samuel Canali e o nosso amigo Diego esticando o Rockcast, apresentando a Alternativa. A gente vai lá, faz vídeos e posta no site da Kiss.
1: Exato.
0: Alimenta.
1: A gente traz até uma lembrancinha pro Samuel.
0: É, pois é.
1: A gente traz uma lembrancinha pra ele e pro Diegão.
0: Um ímã de geladeira da Califórnia.
1: Exatamente. Ou tipo assim, a gente manda até fazer o Samuca em cima de uma prancha de surf.
0: É, e trago também um saquinho de M&M, porque lá tem uma loja dos M&M. E eles gostam de chocolate.
1: Muito.
0: Vamos
1: o Samuca é chocolate. Palmeirense, chocólatra.
0: Aliás, um palmeirense fajuto, porque ele falou que hoje vai torcer pro Santos com todas as forças dele.
1: Ele falou, ele tá falando isso desde manhã. Eu cheguei aqui porque eu fui pra outra rádio do grupo e ele já estava aqui. Samuca falou hoje que vai torcer pro Santos.
0: Eu cheguei aqui no estúdio e ele tava gritando, nascer, viver e no Santos morrer, é um orgulho.
1: É.
0: Que... Porque sabe que se o Santos vencer, daqui a pouco começa na Vila Belmiro, Santos e Flamengo. Se o Santos vencer o Flamengo e o Palmeiras hoje vencer o Bahia no Allianz, o Palmeiras reassume.
1: Vou contar uma historinha
0: do primeiro
1: Samuca.
0: Lugar.
1: Samuca é palmeirense, irmão dele, palmeirense.
0: É.
1: Saindo, estão indo, eu não me recordo o lugar que eles estavam indo. Quando eles vão passando, tem o quê? A Gaviões, a tropa da Gaviões. E aí eles tiraram a camiseta verde que eles estavam e passou no meio e falou, Gaviões, vai Corinthians!
0: Não, e ele me disse assim, com toda a ingenuidade, o Samuel é muito jovem e tem uma ingenuidade ainda, ele me disse, pena que a minha geração, porque ele, o avô dele é palmeirense, o pai é palmeirense, já vem da família, falou, pena que a minha geração nunca viu um Mundial do Palmeiras.
1: É.
0: Mas o avô também não viu.
1: Mas
0: o pai também não viu.
1: Por isso que ele tá torcendo hoje pro Santos.
0: Boa sorte a todo mundo. Eu vou torcer pro Santos porque... Pra mim não interessa quem vai estar em primeiro, em segundo, em terceiro. Eu quero que o Santos continue subindo.
1: Por falar nele, olha quem surgiu aqui no estúdio. Oi, Samuca.
0: Eu achei engraçado quando você disse, a minha geração não viu o Mundial. Porque o teu pai não viu, o teu avô não viu, nem o bisavô viu.
2: Aguardem meus advogados entrando em contato.
0: Olha, qualquer tipo de notificação de oficial de justiça, o endereço pra me comunicar é aqui na Kiss, tá? Porque aí a Rô dá uma camiseta, um kit da Kiss e o oficial de justiça rasga a intimação. 6:40, mas olha, terminando a notícia, porque eu não consegui, o evento vai reunir o Aerosmith e uma impressionante seleção de grandes nomes do rock para duas apresentações que prometem celebrar a trajetória de uma das bandas mais importantes da história do rock. Entre os confirmados do Hollywood Bowl, Black Crowes, Run DMC, Heart, Billy Idol, Sammy Hagar e Slash. Olha esse time, Tom Morello, Nuno Bettencourt, Duff McKagan, Jerry Cantrell, do Alice in Chains e uma porrada de outros, eu não vou ter tempo aqui de falar todos. Pat Monahan, Andrew Watt, Chad Smith, do Red Hot, tem muita gente. E o evento representa um momento especialmente importante para Aerosmith. A banda tinha anunciado em agosto de 2024 que ia encerrar as turnês depois dos problemas vocais enfrentados pelo Steven Tyler, né? E agora ressurge das cinzas como a Fênix. Que seja um grande espetáculo. 6:41, intervalinho e voltamos em instantes.
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4: Vamos com mais informações do trânsito. Fala agora do caminho do nosso ouvinte pelo corredor norte-sul, que travou no sentido Zona Norte, depois do aeroporto de Congonhas e vai assim, com muita lentidão até o viaduto Paraíso. Tem bloqueio parcial e um trânsito complicado. dá para buscar o caminho alternativo da Jabaquara, Domingos de Moraes, que você já encontra boas condições. Pela Vergueiro, paciência até a estação Ana Rosa. Depois da Ana Rosa, o caminho fica livre e tem liberdade também com o trânsito fluindo bem. 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

0: Esse foi o som do New Order, fechando a primeira hora do Alternativa. Nós ouvimos Regret, antes Tudo Que Vai, com o Capitão Inicial e Ozzy Osbourne, Mama I'm Coming Home. E vamos agora aos abraços, Rô, pra galera que manda os seus recados e quer concorrer ao Super Kit da Kiss.
1: Eu quero mandar um beijo, um abraço pra uma pessoa muito gente boa, que eu gosto muito. Samuel Canali.
0: Samuel Canali, faz tempo que a gente não vê ele, né?
1: Faz muito tempo que a gente é um menino muito querido.
0: Samuel Canali, que hoje torce para o Santos Futebol Clube, que daqui a 3 minutos entra em campo na Vila Famosa. Vamos lá? Tem muita gente mandando seus recados. Sônia Regina da Silva, eu gostei do que a Sônia escreveu. Boa noite, Kiss FM. Inscrição para o kit misterioso. Sônia Regina, assim, não é um kit misterioso, viu, Sônia? Porque no kit tem vários produtos da Kiss.
1: Tem muitos produtos da Kiss. Tem copo, tem chaveiro, tem caneca, tem caderno, tem caneta.
0: E também a super camiseta. Então, não tem muito mistério, mas você vai gostar de todos os produtos que estão incluídos nesse kit. Pode acreditar em mim. Quem mais que tá aí? Deixa eu ver. Boa noite, Titio e Rô. Espera aí que saiu aqui. Deixa eu ver. Uma grande satisfação curtir mais uma Alternativa com vocês. Pedro de Peruíbe.
1: Beijos, Pedrão.
0: Você conhece Peruíbe?
1: Conheço.
0: Já foi lá pra...
1: Muitas vezes.
0: Como é que chama aquela área de preservação? Esqueço. É Jureia, não é? Você já foi lá?
1: Já.
0: Foi picada por borrachudo?
1: Lá é um lugar que se você não passar um monte de...
0: Repelente.
1: Sai... É, você sai todo picado.
0: Mas olha, nada...
1: Mas é um lugar lindo.
0: Mas olha, nada se compara à Ilha Bela no quesito borrachudo, viu? Porque eu já fui...
1: Tem uns gigantões lá. É, tem uns lá gigantes. Quando você pensa que eles não aparecem do nada, eles surgem. Às 4 da tarde. É fogo.
0: Se eu falar onde eu tomei picada. Não posso falar. Deixa.
1: Tava pelado?
0: Eu durmo sem roupa, né?
1: Misericórdia, ninguém merece.
0: Para que os meus anjinhos da guarda, que velam o meu sono, poderem ver minha busanfinha eles branca e me abençoar.
1: Ele fica com uma venda nos olhos.
0: Muito bem. Quem mais que tá aí? Hoje é Santos 2-0 rumo a Libertadores, Rafael Barbosa. Nessa previsão, Rafael, tem margem de erro como as pesquisas? Bom, se for como as pesquisas eleitorais, pode ser que dê 4-0 pro Flamengo, né? Porque a margem sempre erram além da margem de erro. Mas tomara que você esteja certo e que o Santos vença aí 2-0, aí já vai, daqui a pouco a gente já tá no
1: G4. Hã? Você bebeu antes de vir pro estúdio?
0: Um golinho de champanhe. Fernando Tubarão e Marinho do Risco da Neblina. O que é o Marinho do Risco da Neblina? Olha, um belo nome, hein? Isso dá... É nome de personagem de série de suspense da Netflix. Um abraço também para essa moça bonita que tá com uma beca. Ela deve ter se formado agora. Bruna. Ela está em Nova Petrópolis, Rio Grande do Sul. Um beijo para você, Bruna. Para os gaúchos aí de Nova Petrópolis, gostei da foto do perfil. Obrigado pela sua audiência e pela sua mensagem. Você está concorrendo ao kit, tá? E se você ganhar, a Rô vai pagar o Sedex até aí para enviar o kit. Quem mais? Evandro Azevedo Palácio, muito obrigado. Um abraço também ao nosso amigo Maurício Ribeiro, tá aqui em São Paulo e ouve o programa sempre. Muito obrigado pelas suas palavras, Maurício. Que bom que você curte muito. Como é que é? I am Dogão from ZL. Eu mereço esse kit. Como é que é? Martins de Oliveira. Dogão da ZL, você faz hot dog? O que que é? Sabe que eu, por mais que eu tente ter uma alimentação saudável, uma coisa que de vez em quando eu me permito... Uma vez a cada bimestre, assim, eu me permito comer um hot dog. Eu adoro, apesar de saber que salsicha é um veneno e faz muito mal à saúde, mas eu gosto, que eu vou fazer. A programação mental aí não se muda do dia pra noite, não é? É uma coisa que eu não compro em casa, não compro salsicha, não compro porcarias assim pra ter na minha geladeira, mas de vez em quando, se for num carrinho ainda, essas Towners, né? Aquele prensadinho, nossa senhora. Até salivei, mas não posso porque eu tô na dieta. Marcos Paulo de Diadema, obrigado, querido, um abraço pra você. Bruno Zava, Vinícius Ribeiro, Diego Brilhante de Mauá, Elias está em Goiânia. O kit é só para quem mora em São Paulo? Sou de Goiânia e queria muito esse kit incrível, Elias. Não, Elias. Qualquer lugar. O sorteio é feito através do WhatsApp, através de um... Eu não sei como é o processo, porque é o Aquil que faz ali o giro da roleta, o roda-roda Jequiti do Aquil. E aí o nome que cair já saiu aqui para o Rio de Janeiro, já saiu para Goiânia, não me lembro. Mas se sair, vai sim, vai via Sedex. Não sei nem se é Sedex que fala hoje ainda, né? Ainda existe o Sedex do Correio? Ou é por... Ah, não sei. Chega na tua casa. Assim como o Mercado Livre chega, assim como a Shopee chega, a gente chega também, tá bom? O meu amigo Dogão não tem hot dog, carrinho de hot dog, é Dogão de cachorrão. Então, meu cachorrão, aquele abraço. E também esse rapaz que é o Gabriel Vinícius Rego e Silva. Manda esse kit para Rio Preto. Rio Preto, interior de São Paulo. Não, é longe Rio Preto, né? Ou Rio Preto é mais perto? Eu sou ruim de geografia do estado de São Paulo. Mas eu acho que Rio Preto deve dar umas 4, 5 horas daqui, não é não? Muito bem, um abraço para você. E fechando, Titio não fala só de rock, mas também desperta a lombriga de comer o dogão. É a Duda Porto. Olha, Duda Porto, eu não sei que cidade você está, tô vendo que o seu DDD é 88. Ela tá falando de pastel de feira também. Se eu for falar as porcarias que eu gosto, meu amor, você vai cair dura. Eu sou o terror dos nutricionistas. Marquinho, o terror dos nutricionistas. E quando eu vou em nutricionista e nutrólogo para fazer cardápio, pergunto o que você gosta, eles quase caem da cadeira, porque eu gosto de coisa que não presta, que eu vou fazer. Eu gosto de hot dog, eu gosto de pastel de feira. Sabe uma coisa que eu gosto? Vou te contar, Duda, e vou pro comercial que eu tô atrasado. Eu gosto de uma coisa que quase ninguém gosta. A maioria das pessoas eu acho que não gostam. Porque é puro açúcar. Eu gosto de suspiro. Doce de pobre, né? Que eu falava quando era pobrinho, eu comia muito. Suspiro. Docinho de festa de Cosme e Damião. Se dá um saco pra mim de meio quilo, eu botar uma série boa da Prime, da Netflix, eu como inteiro. Você acha que isso é uma coisa de alguém equilibrado? Você acha que eu tenho algum discernimento? Eu vou pro intervalo e volto já.
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0: Luana, cadê você?
3: Agora com informações da Zona Leste de São Paulo. Quem acessa a Anhangabaú tem que ter paciência. Da saída do viaduto Grande São Paulo até a estação Vila Prudente. Tudo isso por excesso de veículos, não tem ocorrência pelo caminho. E volta a parar, viu? Essa lentidão começa ali na altura da estação São Lucas e você pisa no freio até a região da estação Vila Tolstói, da linha 15 Prata do Monotrilho. O corredor alternativo da Avenida Vila Ema após a Avenida Francisco Fetti funciona melhor, insista por ele. 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

0: Rock and Roll High School, Ramones, fechando esta sequência às 7h20. Antes dos Ramones, você ouviu junto comigo Holy Malibu e ainda Skid Row 18 and Life. 7h21. Vamos a mais um destaque. Destaque do mundo do rock aqui na rádio mais rock and roll do Brasil. Cadê minha tela? Já fecharam? Será que passou algum espírito por aqui? Estava aberta, mas eu vou te contar. Já tô com a tela aqui. Quero te falar da Pitty, uma mulher que eu admiro demais. Não só musicalmente, mas pelas atitudes, pela coerência. Gostava tanto quando ela apresentava o Saia Justa. Há uma semana do lançamento, Pitty revela a capa e a tracklist do novo disco. Ela escolheu o dia do aniversário dela para apresentar o visual e as 13 faixas do sexto álbum de inéditas que chega às plataformas no próximo dia 16 de outubro. Há uma semana do lançamento do novo disco e no dia em que completa mais um ano de vida, Pitty revela a capa e a tracklist. E 13 faixas. Tô vendo aqui, a primeira se chama Sobremesa. Eu acho que ela, foi essa que ela já lançou como single, que eu vi até. Um abraço pro meu amigo Genésio, que me mandou esse clipe no meu WhatsApp. Também tem Armadura, Desobediente, Pileque de Poeta. Enfim, tem 13. Deixa eu ver se tem alguma muito instigante pelo título. Eu gostei dessa, da faixa 7. Sobriedade Seletiva. O que você entende por isso? Gostei. Muito bem. São 13 faixas, então, com a criação e direção dela própria. O disco tem todas as letras, melodias e riffs assinados pela própria Pitty. A produção musical é dividida com Rafael Ramos. E no dia seguinte ao lançamento, 17 de outubro, ela estreia a nova turnê no Espaço Unimed, em São Paulo, com ingressos já esgotados. Ih, então será que eu não vou conseguir? A minha filha me pediu tanto para ir ver a Pitty. A minha mais velha, que tem 13 anos, vai fazer 14. Ela adora a Pitty, canta todas as músicas. Acho que eu dancei, hein? Hã? Já tá tudo esgotado. Eu fico esperando, às vezes, cozinhando o galo. Bom, 7h23. Um beijo para Pitty, sucesso. E que a sua carreira continue sendo cada vez mais próspera e ascendente, porque você é uma artista de primeira grandeza. Voltamos em instantes.
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2: Bora, bora, com mais informações do trânsito. É a saideira dessa quinta-feira e tem dificuldades já no entorno do estádio do Palmeiras. Daqui a pouquinho tem jogo por ali, movimentação altíssima. Quem vem da Francisco Matarazzo, do Elevado, Presidente Angular e Miocão, tudo travado no sentido do bairro até o trecho do estádio. Busque o caminho da Marquesa e do Viaduto Pompeia, que funciona melhor. Se é o seu destino, vá de transporte público, é a melhor opção. Tem a estação Palmeiras Barra Funda, é a mais próxima dali. 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Vou ficando por aqui. Até amanhã. Tchau, tchau.
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0: na Kiss Velvet Revolver, fechando mais uma sequência. Antes deles, ouvimos Midnight Oil, King of the Mountain e também Message in a Bottle com o The Police. E a gente segue, são 7 horas 39 minutos. O Quiet Riot apresentou um novo vocalista, hein? É, imagine ter a chance de assumir os vocais de uma das suas bandas favoritas. Justamente uma banda cujo maior álbum foi lançado há duas décadas antes de você nascer. Foi exatamente isso que aconteceu com John Torra, de apenas 23 anos, que foi escolhido como o novo vocalista do Quiet Riot. Tem um detalhe aí que torna essa história ainda mais impressionante. Basta fechar os olhos para ouvir Torra e a semelhança com Kevin Dubrow, o lendário vocalista do Quiet Riot, que chega a ser surpreendente, tanto que inicialmente nem mesmo a equipe da banda tinha certeza de que aquilo que estava ouvindo era completamente natural. É muito parecida. E o cara é fãzaço do Quiet Riot e agora conseguiu se tornar vocalista. Porque a banda iniciou a busca por um novo vocal depois que o Dizzy Pearl decidiu deixar a banda. O cantor teve duas passagens pelo grupo, sendo que a mais recente foi entre 2019 e setembro deste ano. E aí, em julho, o Quiet Riot abriu oficialmente inscrições para encontrar uma nova voz que pudesse conduzir a banda rumo a 2027. Mais de 700 candidatos enviaram material. Entre eles estava John Torra, cantor de Long Island, que vinha atuando à frente da banda Fire and Ice. E ele não era alguém que simplesmente havia descoberto Come On Feel the Noise. Segundo ele próprio, a relação com o Quiet Riot começou quando ele tinha 12 anos de idade, época em que ficou obcecado pelo álbum dos caras. E ele costumava ouvir o disco inteiro com fones de ouvido, chegou a dormir escutando o álbum e agora se tornou a voz. Tanto que até alguns integrantes falaram, será que esse cara é uma IA? Porque de tão parecido que é. Boa sorte a ele, a Quiet Riot é uma banda muito bacana. Tomara que ele tenha êxito e longevidade, né? Porque a banda também é vanguarda total. E voltamos já já.
1: 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Marcelão está aqui para lhe fazer um convite. 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

0: Lenny Kravitz na Kiss. Fly Away. Nós estamos chegando ao final de mais um programa, mas tem a saideira. Rorocita, não dá mais tempo, hein?
1: Estaremos de volta amanhã a partir das 6 da tarde com o Alternativa Kiss. Hoje não tem Don't Stop, estarei de volta amanhã. É, quem está chegando agora é Marcelinho. Tá vindo aqui no estúdio. Oi, Marcelinho.
2: Oi.
1: Boa noite, tudo bem com você?
0: Porque hoje é você que vai ficar aqui na mesa?
2: Por enquanto.
0: Ah, é? Por quê?
2: Só dá um auxílio aqui.
1: Ah, é. Cadê os botões estão ligados?
0: Cadê o Rodrigo Branco Greta Van Fleet? Cadê ele? Não veio ainda?
1: Tá chegando.
0: Mas tá chegando.
1: Quem faturou aquele super kit exclusivo da Kiss?
0: Hoje foram muitas mensagens. Eu agradeço a todo mundo que mandou os seus recados. Muito obrigado a você que sempre participa e interage conosco. Hoje, quem faturou foi Final de Telefone 6583. 6583 foi você, Ana Augusta Salama. Obrigado, Ana Augusta Salama. Faturou camiseta tamanho P. Tem P?
1: Tem P, tem M, tem G, G, G, X, G, X1 e X2.
0: Olha, Marcelinho, X2 dá pra você, hein? Ou não dá?
1: Ele dá. Cabe dois Marcelinhos dentro do X2.
0: Aliás, eu vou falar com meu amigo Celso Zucatelli. Um abraço pro Zucatelli, que apresenta a versão brasileira do Quilos Mortais, vou eu e você lá pro programa. Pode ser? Ah. Vamos lá com o Dr. Nau?
1: Vocês não sabem, mas ele... eu já havia falado com o Zucatelli que você estava precisando ir para
0: eu
1: lá.
0: Eu vou, mas aí eu deixo escondido lá dentro no bolso falso da minha mochila, um pacote de suspiro, um saco de alpino, que eu amo. Dr. Nau. Bom, chega de palhaçada, a gente volta amanhã às 6 e na sequência tem o programa do Thunder, mas antes, esse sonsaço do David Bowie pra você pirar. Grande abraço, amanhã esperamos vocês às 6 da tarde.

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2: É isso, amiguinhos. Luiz Thunderbird, boa noite. 8:01.
3: Olá, Rodrigo. Como vai você?
2: Eu vou bem, e o senhor?
3: Que semana, hein? Que semana louca.
2: Semana louca. Fez frio, agora tá calor.
3: É.
2: Ainda bem, né?
3: É bastante quente, né?
2: Hoje tá gostoso.
3: É, tá bem quente.
2: Eu vim até de moto hoje.
3: É, mas eu acho que vai fazer uns calorzinhos. Acho que sábado e domingo ainda faz calor.
2: Tomara.
3: Né? Parece que sábado e domingo vai ter um pico forte de calor. Então, se você for pedalar comigo, lembra de levar água, tá? Porque desidratação, né? Desidratação, isso é um problema sério. A gente tem que cuidar do corpo e da mente.
2: Você viu que eu pedalei, né?
3: A gente fica com as ideias claras.
2: Você viu que eu pedalei lá em Santos, né?
3: Eu vi, isso foi maravilhoso, Rodrigo. Você usa aquelas bicicletinhas de BMX, não é isso?
2: Não.
3: Foi o que eu disse.
2: Uma bike normal. De Caiçara.
3: De Caiçara. Mas eu achei muito feliz, eu fiquei muito feliz de ver você pedalando, cara, porque você é um biker. Por ser um motociclista, mas também é um biker porque pedala.
2: É, quando eu morava em Santos, eu andava muito de bicicleta. Já te contei essa história, né? Mas aí quando eu vim aqui pra São Paulo, ficou mais difícil, né?
3: São Paulo...
2: Moro no meio das colinas, né?
3: Perdidos.
2: Não é, mas é tipo isso.
3: É tipo isso.
2: Pra sair de casa já saio subindo, né?
3: Então, já sai subindo.
2: Já bate aquela preguiça.
3: Exatamente.
2: Né?
3: Eu também saio descendo.
2: Então eu moro.
3: Na volta tem que
2: eu moro
3: subir,
2: no
3: né?
2: fundo do vale,
3: ah,
2: né?
3: Então.
2: A volta é boa, mas a preguiça é de sair de casa.
3: Então. É verdade.
2: Depois mas, que assim, eu saio, fica bom sempre.
3: Eu queria saber dos nossos ouvintes se todo mundo pedala, se todo mundo tá pedalando, se todo mundo vai pedalar sexta-feira. Ou no domingo. Domingo tem ciclofaixa, né? A gente tá aqui hoje com a Dani Duarte aqui no estúdio, nossa convidada, cantora, atriz. Esse ano estreou um filme seu, né, Dani?
4: Estreou.
3: Qual é que
4: estreou
3: é
4: um filme no cinema, Conspiração com Dor.
3: Cara, é genial esse filme, é muito. Já viu?
2: Ainda não,
3: eu
2: mas
3: recomendo.
2: Eu falar.
3: Recomendo.
4: É a direção do André Stum.
3: É bem legal. Como se chama aquela atriz que está assinando contigo?
4: A Mel Lisboa.
3: Mel Lisboa. Conhece a Mel Lisboa?
2: Ouvi falar.
3: É um filme bem legal, eu recomendo muito, porque fala da história do Brasil, né? Uhum. É bom a gente saber a história do Brasil para ela não se repetir.
2: A Operação Condor é aquela operação da época da ditadura que envolveu vários países,
3: isso,
2: né? De repressão,
3: Argentina, Uruguai.
4: Também, que interferia, né? A questão da morte do JK.
2: Importante,
3: né? João Goulart.
2: Vou assistir, com certeza.
3: Vamos se informar e vamos assistir cinema. Vai começar a mostra de cinema em São Paulo, hein? Que beleza, hein?
2: Bom.
3: Tá preparado?
2: Sim.
3: Ótimo. Vamos ver um de música?
2: Vamos.
3: Porque o negócio é cinema. Ontem fui discotecar lá no Cortina, só discotequei trilhas sonoras de filmes de bandas que não existem.
2: Ah, sim.
3: Sacou?
2: Tipo The Wonders.
3: Daí, hoje aqui no Kiss Me Thunder, só música de filme.
2: Mas as bandas existem, né?
3: Algumas sim.
2: É o Kurt Smith, mas mais ou menos, né?
3: Mais ou menos. Mas a gente, vamos começar com The Blues Brothers.
2: Sim.
3: E com o Ray Charles.
2: Uhum.
3: Depois a gente vai ter Commitments. Depois tem mais um Commitments. E depois tem outro Commitments. Porque a gente gosta muito dos Commitments.
2: Tá ótimo.
3: Então vamos.
2: Começou, pessoal. Tamo na live já. youtube.com/radioquizfmoficial. Entra aí pra trocar uma ideia com a gente. Manda o WhatsApp pro 11998874343.
3: Repita.
2: Mas comenta. 11998874343.
3: Ótimo.
2: Mande o WhatsApp, que a gente vai ler depois, e na live a gente lê ao vivo.
3: É verdade.
2: Beleza? Bora.

0: In the Midnight com The Commitment.
1: É.
0: É, aqui é. No Kiss Me Thunder.
1: É. Então, mas a gente podia ter ouvido o Mustang Sally, né?
0: Pode, a gente pode ouvir, inclusive.
1: É.
0: A gente ouviu Chain of Fools.
1: É.
0: E também o Blues Brothers com Ray Charles.
1: Isso.
0: Shake a Tail Feather.
1: É.
0: É.
1: É.
0: Ó, tem um pessoal já fazendo perguntas aqui, inclusive.
1: Tem, é.
0: Ou você estava falando aqui na nossa live que assistiu o filme do Spinal Tap. E aí o ouvinte perguntou, hey, Thunder, o Spinal Tap conta?
1: Conta, conta por quê? É um filme sobre música, sobre uma banda, é uma banda fictícia. Então ontem, por exemplo, na discotecagem lá do Cortina, passou o Spinal Tap e eu toquei umas músicas do Spinal Tap. Hoje a gente vai tocar uma música do Spinal Tap aqui na nossa programação. Eu assisti o novo Spinal Tap, né? Tipo, 40 anos depois, os atores velhos, assim, né, cansados, né, com os cabelos compridos, com as guitarras, assim, daí é muito hilário o filme, é muito bom, cara, tem participação do Paul McCartney, tem uma super participação do Elton John, cara, que tem uma história hilária que acontece no filme, eu não vou dar spoiler, mas assim, pô, se puder assistir, vai lá e assiste, porque é bem legal, assim, pra quem é fã do gênero, é muito bacana. Assim, eu gosto de músicas, eu não gosto de filmes musicais, né, eu não gosto de musical.
0: Nem eu.
1: Sabe, tipo, La La Land, assim.
0: Não, eu nem assisto, velho.
1: É, me dá um bode, assim, sabe? O único musical que eu acho que eu curto é o Tommy, que a gente vai tocar hoje também.
0: Tommy!
1: É. Mas assim, esses outros eu não curto assim. Mas o Spinal Tap é hilário, sensacional, muito bom. E a gente ouviu aí duas músicas do Commitments. A gente podia ouvir mais uma música do Commitments.
0: Podemos.
1: Vamos ouvir Mustang Sally?
0: Bora.
1: Mustang Sally.
0: 8h15.
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0: Albert Fleischer é o nome do som do Guess Who, Thunder?
1: Guess Who. E antes a gente ouviu Daddy's Song dos The Monkees, que é aquele filme Head dos Monkees, aquele filme psicodélico que acabou com a carreira deles.
0: Deu pra perceber pelo tipo da música aqui, que é bem louco, né?
1: É um filme muito louco, que ele abre assim, ele abre a cena de um cara numa ponte, ele vai e pula da ponte. Uma ponte muito alta, e cai no rio assim, tipo, quando ele mergulha, fica tudo psicodélico. E é esse filme que é tipo um Help, só que dos Monkees. Mas uma história meio doida, uma comédia meio maluca. É um filme doidaço dos Monkees. Depois dessa história, eles começaram a querer tocar de verdade, fazer show. E daí descobriram que eles não eram muito bons músicos. E daí a banda acabou.
0: Pois
1: triste,
0: é.
1: Né? Isso foi muito triste.
0: Os Monkees é semelhante ao Commitments, né? A banda que surgiu montada para a TV, né? Mas deu certo e resolveram levar para a vida real, né?
1: Aí deu tudo errado. Quer dizer, eles fazem show até hoje, mas assim, eles queriam fazer o que eles faziam nos discos. E nos discos, quem gravava as músicas era aquela banda famosa de Los Angeles, tá ligado? Que tinha a senhora baixista. Uh-huh. Era uma banda espetacular, que fazia as músicas, fazia as gravações do Pet Sounds.
0: Sim.
1: Saca? Eram uns músicos muito fodas, assim. E daí eles tentaram fazer isso no show e daí perceberam que realmente não é tão simples. Mas vamos com mais música?
0: Vambora.
1: Então a gente vai ver agora um Rolling Stones Under My Thumb, que é daquele filme Pilgrim vs. The World, tá ligado?
0: Não tô ligado.
1: É um puta filme legal. E na sequência a gente vai ver Amazing Journey com The Who, que é do Tommy. Grande, grande ópera rock maravilhosa. Adoro essa música.
0: Vamos lá. 8h29.
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0: Amazing Journey com The Who.
1: Puta, esse filme é maravilhoso, Rodrigo. A gente falou aqui na internet, mas assim, pô, tem que repetir isso aí pro pessoal que tá ouvindo a gente, porque é um filme sensacional. Recomendo procurar e assistir. Não só assistir ao filme, como ouvir o disco inteiro, um disco duplo, maravilhoso. Tem várias versões, como eu disse antes. Tem versão com a banda, tem a versão ao vivo, tem a versão com a Orquestra Sinfônica de Londres. É, e tem a versão do filme, né? Com as participações, com Elton John, Tina Turner e Eric Clapton e tal. É sensacional, obra completa. Antes do The Who, a gente ouviu o Rolling Stones, né? Under My Thumb, do disco, acho que é o Aftermath, né? E do filme Scott Pilgrim vs. The World.
0: Muito
1: tem
0: bem,
1: recado
0: então.
1: Aí, amigo?
0: Tem, olha, o Marcos Anon respondeu a sua pergunta.
1: Ô, Marcos, falou, e aí, como é que você tá?
0: Pedalo há 20 anos, a bike faz parte da minha vida, já me levou a lugares incríveis.
1: É verdade, a bicicleta te leva para lugares, assim, inusitados, e assim, no caminho, o caminho passa a ser, mesmo que você seja em um lugar que você já conheça, de bicicleta é diferente.
0: Ah, sim. De
1: bicicleta. Eu já fui para Paranapiacaba de bicicleta. É outra história, amigo, é outra história, outra viagem.
0: É porque você tem que ter perna para subir aquela ladeira.
1: É, só perna. Né?
0: Aquelas assim, ladeiras ali para chegar.
1: Você visualiza lá as coisas, você ouve as coisas, você tá numa velocidade mais baixa, né? Quando você tá de carro, você presta mais atenção nas coisas, e chegando lá e tal, desse, pô, você quer tomar um suco, sei lá, alguma coisa, você vai no lugar e tal. É uma coisa muito mais civilizada, eu diria. O automóvel, ele brutaliza o ser humano.
0: Muito
1: ele
0: bem.
1: Ele tranca o ser humano numa caixa de aço. Às vezes até blindado.
0: Por isso que eu viajo de moto, que é o meio termo.
1: É.
0: O meio termo.
1: É verdade.
0: A moto,
1: é o cavalo de aço.
0: Com a moto você sente o cheiro da natureza.
1: O cheiro do óleo de dois tempos, às vezes, também, né?
0: É, e do cheiro do biodiesel. Eu passei por vários caminhões na estrada e eu sentia cheiro de caipirinha.
1: É,
0: mas, mano, que cheiro de caipirinha é esse? Eu acho que era o cheiro do biodiesel.
1: É o biodiesel, cara, é o biodiesel, exatamente.
0: Olha só, Ingrid Salomé disse: parabéns, meninos, pela programação, vocês arrasam demais.
1: Obrigado, Ingrid Salomé.
0: Que nome da hora.
1: Que nome, né? Ótimo.
0: Ingrid Salomé.
1: Ingrid Salomé é sensacional, hein, bicho?
0: Bom,
1: nome,
0: né,
1: de artista, né?
0: Nome legal.
1: Pô, demais.
0: É isso aí.
1: É.
0: Ô, Thunder,
1: sim. Sim, diga lá.
0: Lígia Rakauskas também tá
1: falando. Lígia Rakauskas?
0: Rakauskas
1: é grego, não é? Rakauskas?
0: Eu acho que é.
1: Deve ser grego. Parece. Lígia, você é descendente de gregos?
0: Ela é parente do Zorba.
1: Zorba, já viu esse filme?
0: Não, li o livro.
1: Esse filme é espetacular. Oh,
0: agora eu banquei, eu li o livro.
1: Esse filme é sensacional. Anthony Quinn.
0: É verdade.
1: Ele é o Zorba, né?
0: É.
1: Ele tem uma cena dele ele dançando, assim, aquela dança, né, grega, assim, dos pernas. Cara, é um filme emocionante,
0: um
1: lindo. Eu recomendo a todos assistirem, um clássico maravilhoso. É verdade.
0: Vamos para a próxima sequência.
1: Vamos também de música? A gente vai ver agora uma música do Simon Garfunkel, do filme A Primeira Noite de um Homem. Esse filme é muito louco, porque assim, meus pais foram assistir o filme. Lá nos anos 60, 67, ó, 68. E no dia seguinte eles compraram o disco. E eu ouço esse disco desde que eu tinha 6 anos de idade, velho. Eu conheço pormenores desse disco. Os arranjos, tudo. E é uma música maravilhosa. Mrs. Robinson, é uma cena muito louca do filme. Depois a gente vai ver um Pixies.
0: Uhum.
1: E depois a gente volta pra falar, pra se despedir.
0: Eu acho que dá tempo de tocar tudo, inclusive.
1: Então a gente vai ouvir também Tex Williams, o genial Tex Williams do filme Obrigado por Fumar. A música chama-se Smoke, Smoke, Smoke That Cigarette.
0: Bora!
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1: Smoke, smoke, smoke that cigarette com Tex Willemstander.
2: É, música americana, né? Chamada música americana, né, bicho?
1: É, então nasce meio country, né?
2: É, exatamente. E assim, eu realmente assisti o filme, porque o filme, assim, é uma comédia, mas é uma comédia, assim, tem um certo fundo de verdade.
1: Comédia
2: assim.
1: Crítica.
2: É muito legal, cara, é muito bacana, assim, fala muito dos lobbies, né? A gente tem vivido isso ultimamente no Brasil, lobbies, né? Lobby de arma, lobby de um monte de coisa, né? Então, é interessante saber como funciona lá. Que daqui a pouco vai estar funcionando aqui também, pelo jeito.
1: É, o Tandrão, olha só a resposta do nosso ouvinte Lígia. Ela disse que o Rakauskas é lituano.
2: Ah, olha só, Rakauskas lituano. Pô, Lituânia, pode crer, muito bem.
1: Eu lembrei da Rita Lizauskas, que é jornalista.
2: É?
1: É, uma vez ela deu entrevista pra nós aqui.
2: E ela era lituana?
1: É, lituana também, ah, então é quase igual.
2: Saber, hein, Rodrigo. Pô, que maravilha. Tem mais alguém aí?
1: Temos mais um monte, cara.
2: Um monte?
1: É.

0: coisa.
1: É o Luciano lá de Mostardas. Bastante chamando Mostardas.
0: Olha que beleza. Será que tem Mostardas por lá?
1: Deve ter muito hot dog.
0: Deve ter. E Mostardas variadas, não é isso? Pô, 112 quilômetros, meu amigo. Parabéns, hein, Lucas? Porque olha... Lucas?
1: É o Luciano.
0: Luciano Araújo. Parabéns, Luciano, porque 112 não é pra qualquer um não, viu, bicho? É coisa pra gigante, parabéns.
1: Qual o máximo que você já pedalou?
0: 132.
1: Ganhou, hein?
0: Mas é difícil.
1: É
0: difícil. Levou umas 7 horas pra pedalar.
1: Uma maratona de bike.
0: Em São Paulo, só em ciclovias.
1: Ultraman.
0: Isso é mais legal. Não, também faz muito mais, amigo. Eu tenho o Celso Andes, meu amigo Celso Andes, ele pedala tipo 180 km por dia, todos os dias.
1: Doido, hein, mano? O cara é o Iron Man.
0: Doideira, né?
1: Ô, Thunder, vamos botar a saideira, vai.
0: Vamos
1: a gente
0: saideira,
1: então, agora.
0: Então, mais uma música de filme, a gente vai então Under Pressure, Queen.
1: Sim.
0: Com participação especial de
1: David Bowie.
0: Pô, demais,
1: que
0: né?
1: Que foi pedido da...
0: Da Dani Duarte, que estava aqui com a gente hoje. Mas a gente volta para se despedir, né?
1: Não, vamos se despedir
0: então,
1: agora.
0: Então, eu queria dizer muito obrigado a todos. João, obrigado por estar com a gente. Rodrigo, valeu. Obrigado por estar com a gente.
1: Obrigado.
0: Dani, obrigado por estar com a gente. E quem fica por aqui, fica com a Voz do Brasil, não é isso?
1: Exato.
0: Quem não quiser assistir a Voz do Brasil, vai lá no próximo, bar próximo, que eu vou discotecar só vinil hoje.
1: Próximo de onde?
0: Próximo do Picles.
1: Fechou?
0: Feito.
1: Um abraço, até quinta.
0: Tchau, tchau.

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8: 9:01, tá no ar mais um Don't Stop Online até as 10. A gente vai com rock sem intervalos comerciais, abrindo com The Clash.